0: pela Agência Nacional de Assistência Técnica e Extensão Rural, a ANATER, e Ministério do Desenvolvimento Agrário e Agricultura Familiar.
1: São 413 milhões de reais para implementar a adaptação climática na agricultura familiar.
0: Serão selecionados 50 lotes territoriais em 10 estados do semiárido, atingindo mais de 60 mil famílias.
1: A presidente da Agência Nacional de Assistência Técnica e Extensão Rural, Loroana Coutinho, explicou a quem se destina o edital.
2: A gente está falando de agricultores familiares, de povos indígenas, comunidades quilombolas, de assentados e assentadas da reforma agrária, de beneficiários do Programa Nacional do Crédito Fundiário. Então, é uma gama de pessoas que são vinculadas ao Programa Garantia Safra e que agora poderão receber estruturação, poderão receber acompanhamento. Então, não é só assistência técnica e extensão rural, é assistência técnica e extensão rural, mas também estruturação da produção. Então, certamente, a gente vai dinamizar esses 56 territórios com muita ação.
0: O prazo para a inscrição das propostas vai até 31 de agosto e pode ser feita a inscrição pela internet em anater.org/editais-2.
1: Produtores rurais que vão declarar um imposto territorial rural podem fazer de forma mais simples.
0: A novidade deste ano é a opção de quitar o imposto na hora, usando o Pix, cartão ou TED.
1: O prazo de entrega da declaração vai até o dia 30 de setembro.
3: O prazo para a entrega da declaração do Imposto sobre a Propriedade Territorial Rural começou nesta segunda-feira e segue até 30 de setembro de 2026. A novidade este ano é que na versão web para pessoas jurídicas e para proprietários de imóveis rurais com área superior a 100 hectares, o pagamento do tributo pode ser feito por PIX, cartão de crédito, TED ou emissão do documento para pagamento. No sistema é possível preencher, transmitir, retificar e consultar declarações sem a necessidade de instalar programas no computador. O acesso é realizado com autenticação gov.br nos níveis prata ou ouro. Contribuintes que possuem muitos imóveis rurais podem ser importados arquivos contendo múltiplas declarações. Para ter acesso à declaração do Imposto sobre a Propriedade Territorial via web, acesse o endereço serviços.receitafederal.gov.br/login. Lá, o contribuinte deve entrar na conta gov.br, localizar o imóvel e preencher a declaração. Daniele Popov para A Voz do Brasil.
0: O Ministério da Saúde e o Serviço Federal de Processamento de Dados, o SERPRO, anunciaram a nuvem soberana do SUS.
1: E o que isso significa? Que os dados do Sistema Único de Saúde vão ser armazenados em uma única infraestrutura nacional.
4: Pela proposta, informações como históricos médicos, resultados de exames e registros de vacinação passam a ser processados exclusivamente em território nacional. A medida atende a parâmetros da Lei Geral de Proteção de Dados e garante a submissão das bases digitais unicamente à legislação brasileira, como explica o ministro da Saúde, Alexandre Padilha.
5: Todos os mais de 5 bilhões de dados da saúde, da nossa Rede Nacional de Dados de Saúde, passa a ter a segurança, a casa própria, aqui no Brasil, submetido às leis brasileiras, apenas a nenhuma lei de qualquer outro país.
4: O Serviço Federal de Processamento de Dados e o Departamento de Informação e Informática do Sistema Único de Saúde vão administrar a infraestrutura. O presidente do SERPRO, Wilton Mota, disse que, além de maior segurança, a nuvem soberana do SUS vai permitir a ampliação dos serviços digitais na saúde.
6: É consolidar uma infraestrutura robusta, segura e soberana.
4: Com a nuvem soberana do SUS, o Ministério da Saúde espera consolidar a Rede Nacional de Dados em Saúde, onde o paciente terá toda a sua trajetória no SUS em formato digital. Reportagem Nazibrum.
0: E a gente vai falar agora de uma coisa que irrita muito o brasileiro. São aquelas ligações indesejadas de telemarketing, instituições financeiras.
1: O excesso pode até fazer com que chamadas importantes deixem de ser atendidas.
0: E para ajudar o consumidor a se proteger, existem ferramentas gratuitas que permitem bloquear o telemarketing e identificar quem está por trás de números desconhecidos.
7: O Brasil registra uma média de 305 mil ligações indesejadas por minuto, segundo dados do IDEC, o Instituto de Defesa de Consumidores. O número dá ao país o título de líder global em chamadas abusivas. Desde 2022, a Anatel tem atuado para garantir o direito de quem não quer receber esses tipos de chamadas, que, no geral, são ofertas de produtos e serviços, pesquisas, pedidos de doações ou cobranças. E mais, muitas vezes são realizadas por robôs.
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7: O Não Me Perturbe é um desses serviços criados para preservar o cidadão das ligações abusivas. Ele é gratuito e permite bloquear chamadas realizadas pelo telemarketing de operadoras de telecomunicações e instituições financeiras participantes. Basta acessar a plataforma www.nãomeperturbe.com.br, realizar o cadastro e selecionar as empresas que você deseja bloquear. Outra alternativa é o Qual Empresa Me Ligou? Caso você receba a chamada de um número desconhecido, é possível acessar o site qualempresameligou.com.br e consultar a qual empresa aquele número está vinculado. A ferramenta permite a localização dos canais oficiais de atendimento da empresa e evita que o usuário caia em golpes. A estudante de psicologia Isabelle Reis se queixa dos constantes incômodos provocados pelas ligações cada vez mais insistentes.
11: Eu recebo muitas ligações pela manhã, muitas ligações pela tarde e agora recentemente eu venho recebendo ligações até pela noite. Então eu não atendo mais ligação, às vezes pode ser até uma pessoa que é conhecida ou alguma coisa urgente, eu não atendo. Assim, meu celular sempre está no mudo, inclusive minha mãe até reclama, às vezes ela me liga ou pessoas da minha vida me ligam e sempre está no silencioso, então se eu não estou com o celular na minha mão, às vezes eu não atendo, às vezes é uma coisa séria.
7: Desde junho de 2024, a Anatel também passou a considerar abusivas as chamadas curtas com duração de até 6 segundos. Desde então, foram realizados mais de 1.200 bloqueios de empresas para a realização de chamadas e quase 40 milhões de reais em multas já foram aplicados. Reportagem Graziele Bezerra.
1: E falamos sobre as ligações indesejadas, muitas vezes feitas para os nossos celulares.
0: Um aparelho que faz parte do dia a dia, sempre ao lado do brasileiro. Por lá a gente faz compras, tem acesso ao banco e aos nossos contatos.
1: Pois então, uma plataforma permite registrar um aparelho celular e emitir alertas em caso de perda, roubo ou furto.
0: É o Celular Seguro, um sistema do Ministério da Justiça e Segurança Pública.
1: A plataforma oferece também a opção de indicar contatos de segurança e comunicar uma ocorrência para bloquear o aparelho de forma simples e rápida.
0: Você sabe como cadastrar o seu telefone na plataforma Celular Seguro? O sistema permite ao usuário registrar o aparelho celular e emitir alertas em caso de roubo, furto ou perda. A plataforma também oferece a opção de indicar pessoas de confiança que vão poder emitir um alerta em nome do usuário caso ele não consiga acessar o sistema. Para usar o Celular Seguro, é necessário fazer o login por meio de uma conta gov.br. O cadastro pode ser realizado pelo aplicativo ou pela versão web da plataforma. Para se cadastrar, basta acessar a plataforma Celular Seguro, escolher a opção Meus Telefones ou Telefones de Confiança e selecionar o aparelho. Depois, basta clicar em Alerta e confirmar o registro. Após a confirmação, será gerado um número de protocolo que pode ser utilizado em eventuais consultas posteriores. A plataforma Celular Seguro também oferece uma ferramenta para consulta de aparelhos usados antes da compra e verificar se determinado aparelho tem registro de roubo, furto ou perda. Para realizar a consulta, basta informar o IMEI, número de identificação único do aparelho celular. O IMEI pode ser consultado nas configurações do aparelho.
12: Priscila Machado, para a Voz do Brasil.
0: Golpistas estão utilizando a logomarca do governo federal para oferecer supostas renegociações.
1: A orientação é não clicar em e-mails, mensagens e links na internet, inclusive em redes sociais.
13: O Ministério da Fazenda alerta para golpes aplicados contra pessoas que procuram renegociar dívidas. Os golpistas utilizam anúncios falsos, e-mails, mensagens e links na internet, inclusive em redes sociais, e usam indevidamente nomes e logomarcas do governo.

0: somente a instituição financeira responsável pela dívida e utilize somente canais oficiais. Lucília Araújo para a Voz do Brasil.
1: Uma aeronave com sensores de alta precisão está sobrevoando Amazônia, Cerrado e Pantanal para medir os gases que causam o efeito estufa.
2: O trabalho é uma parceria entre Brasil e Alemanha.
3: A aeronave, equipada com instrumentos científicos, está fazendo voos no espaço aéreo brasileiro desde o mês passado. O objetivo é medir fluxos e concentrações atmosféricas de dióxido de carbono e metano, dois dos principais gases causadores do efeito estufa. Os voos se concentram na Amazônia, no Pantanal e em parte do Cerrado. O modelo do avião é capaz de voar em uma ampla faixa de altitude, desde 850 metros até 15 mil metros. O pesquisador do Instituto de Física da Universidade de São Paulo, Paulo Artacho, dá os detalhes.
4: O objetivo principal dessa pesquisa é entender melhor as emissões e o processamento atmosférico de um gás de efeito estufa, que é muito importante, que é o metano. Então, o metano é o segundo gás em importância, em relevância, do ponto de vista de gases de efeito estufa, logo depois do dióxido de carbono. E a Amazônia e o Pantanal, em particular, todas as áreas alagadas, são fortes emissores de metano.
3: Cerca de 120 pesquisadores de instituições de pesquisa da Alemanha e do Brasil trabalham na coleta de dados. A coordenação é do Instituto Nacional de Pesquisas Espaciais, o INPE, e do Centro Espacial Alemão. Segundo o coordenador da pesquisa, Dirceu Luiz Erdes, os dados vão complementar informações de outros sistemas de observação, validar medições por satélite e aprimorar modelos climáticos.
5: Todos os modelos de IPCC, modelos de clima e tempo, utilizam dados de CO2 e metano. Então, o principal objetivo desse trabalho é validar esses modelos, corrigir o que tiver que corrigir e melhorar as projeções futuras. E também validar os dados satélites. Tem vários satélites hoje, tanto europeus como americanos, japoneses e chineses, que cruzam o nosso território. E eles têm um valor de coleta desses dados. E a ideia desse projeto é coletar os dados in situ, na região, e validar tanto o satélite como os modelos de previsão.
3: A campanha científica deve se estender até meados de setembro. Até lá, serão realizados cerca de 15 voos, tanto durante o dia quanto à noite. Reportagem Luciana Colares de Holanda.
1: O modelo brasileiro de alimentação escolar, que une os produtos da agricultura familiar às merendas servidas aos estudantes, foi apresentado a uma delegação da Etiópia.
6: Antes de chegar ao prato dos estudantes, a merenda escolar percorre um caminho que começa muito antes da cozinha da escola. É um modelo que une alimentação saudável, agricultura familiar e políticas públicas. Uma experiência brasileira que desperta o interesse de outros países, como a Etiópia. Como lembrou a coordenadora-geral do Programa Nacional de Alimentação Escolar, Karine Santos.
7: O Brasil coopera com muitos países. Faz parte da programação dessa missão de receber a delegação da Etiópia, demonstrar como isso é levado a efeito até que esse alimento chegue de fato no prato dos nossos estudantes.
6: A visita integra a parceria de cooperação entre Brasil e Etiópia voltada ao intercâmbio de experiências sobre alimentação escolar. Analista de projetos da Agência Brasileira de Cooperação, Paola Barbieri, falou como funciona essa cooperação entre os dois países.
8: O Programa de Alimentação Escolar Brasileiro já tem 70 anos, né, de existência e, assim, pelas inovações que o programa traz, os países, eles têm muito interesse em conhecer como ele é organizado, né, como ele é operado.
6: Numa escola do Distrito Federal, a delegação da Etiópia pôde acompanhar o resultado desse trabalho na prática. Parte dos alimentos servidos nas escolas públicas vem diretamente da agricultura familiar. A produção passa pelas cooperativas e segue para as unidades de ensino, como garante o presidente da cooperativa, Anaildo Porfírio da Silva.
9: A nossa cooperativa

0: Ativa Associação hoje atende 72 escolas. Então isso ajuda demais o agricultor.
1: O agricultor familiar José Ailton Alves diz que sente satisfação por ter o seu trabalho reconhecido internacionalmente.
2: A gente se sente honrado e gratificado, porque a gente está vendo que o nosso trabalho está sendo visto.
1: Os alimentos produzidos por agricultores familiares, como José Ailton, chegam a milhões de estudantes, como Otaviana Esteves de Deus, de 11 anos.
3: Muito legal essa hora que a gente reúne todo mundo aqui na mesa para comer, conversar. Um alimento saudável também, muito delicioso.
1: A merendeira Dilma Costa conta que o sucesso é garantido.
4: Hoje é estrogonofe, hoje vai ser uma loucura, eles vão comer assim, sempre repetem, né?
1: A Cooperação Brasil-Etiópia é coordenada pela Agência Brasileira de Cooperação pelo Fundo Nacional de Desenvolvimento da Educação e conta com o suporte de agências das Nações Unidas. Reportagem Cleide Lopes.
5: E essas foram as notícias do governo federal.
6: Fique agora com as notícias do Poder Judiciário e do Congresso Nacional. Uma boa noite.
5: Boa noite para você e até amanhã.
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9: Centro de Estudos Constitucionais do Supremo Tribunal Federal prorroga prazo de inscrições para audiência acadêmica em Belém, no Pará.
10: Relatório do CNJ aponta que medidas protetivas chegam rápido, mas não bastam contra feminicídios.
9: STJ mantém condenação de suposto membro do PCC a mais de 87 anos de prisão.
10: Boa noite, eu sou Arthur Filho.
9: E eu sou Walter Lima.
10: O Centro de Estudos Constitucionais do Supremo Tribunal Federal prorrogou para 16 de agosto o prazo de inscrições para participação na terceira audiência acadêmica regional do projeto O Ensino do Direito Constitucional no Século XXI, Panorama e Perspectivas.
9: O evento será realizado no próximo dia 28 no Instituto de Ciências Jurídicas da Universidade Federal do Pará.
10: As instituições interessadas em fazer exposição oral devem realizar a inscrição por meio de formulário com envio de resumo escrito até 4 mil caracteres.
9: As manifestações devem ter caráter constitucional e poderão abordar um ou mais dos eixos temáticos definidos pelo Centro de Estudos Constitucionais do Supremo Tribunal Federal.
10: Pesquisa apresentada pelo Conselho Nacional de Justiça revela que o sistema de justiça tem concedido com rapidez medidas protetivas de urgência.
9: Mas os dados revelam que ainda é um desafio combater o feminicídio. Fernanda Porto.
11: 53% das medidas protetivas de urgência são concedidas no mesmo dia em que a mulher faz a solicitação. Mas a ação ainda não é suficiente para evitar casos de feminicídios, já que em 57,6% dos casos, as vítimas tinham medidas protetivas vigentes. Os dados são da pesquisa Feminicídio e Medidas Protetivas de Urgência, publicada pelo Conselho Nacional de Justiça. O levantamento foi feito com base em mais de 10 mil inquéritos iniciados e ações penais de primeiro grau ajuizadas entre os anos de 2024 e 2025. Do grupo analisado, 3.449 vítimas, ou seja, duas a cada três mulheres, não tinham medida contra o réu. Já outras 1.669 tinham medida protetiva, o que corresponde a uma a cada três vítimas.
10: Superior Tribunal de Justiça mantém condenação de mais de 87 anos de prisão a suposto integrante do PCC.
9: A decisão é da desembargadora convocada Nilsone de Freitas. Repórter Fátima Uchoa.
12: O réu foi condenado por participação em organização criminosa armada, 5 homicídios qualificados e ocultação de cadáver. Entre as vítimas está uma escrivã da Polícia Civil de São Paulo. Segundo o Ministério Público, o réu é integrante do primeiro comando da capital, o PCC. A defesa pretendia anular a condenação pelo Tribunal do Júri e obter novo julgamento, mas o Tribunal de Justiça de São Paulo negou a apelação, sob o fundamento de que a decisão dos jurados tinha amparo em provas. No STJ, ao analisar o pedido, Nilson de Freitas destacou que o habeas corpus serve para proteger o direito de locomoção diante de ilegalidade ou abuso de poder, não sendo cabível para rediscutir condenações quando não há flagrante ilegalidade.
10: Justiça Federal suspende reintegração de posse em área disputada por assentados e indígenas pataxós na Bahia.
9: Com a decisão, a ordem de reintegração de posse em favor do INCRA fica sem efeito até um novo julgamento, que só deve ocorrer após produção de prova técnica. Sabrine Menezes.
13: No recurso, o MPF sustentou que os direitos territoriais dos povos indígenas são originários e reconhecidos pela Constituição Federal. Com a decisão, o processo de reintegração de posse do lote 77A, localizado no projeto Assentamento Cumuru-Xatiba, em Prado, na Bahia, deve passar por uma nova perícia para verificar se a área faz parte da terra indígena Comexatibá, do povo pataxó. Em caso de confirmação, os assentados têm direito à indenização e à eventual realocação para outro projeto de reforma agrária.
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10: A você, uma boa noite.
9: E até amanhã.
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6: Eu sou Paula Groba.
14: E eu sou Humberto Pinheiro.
6: E estes são os destaques de hoje do Jornal do Senado, que começa agora.
14: Vai à sanção programa de incentivos à produção nacional de fertilizantes.
6: Avança projeto que define implementação do novo piso salarial nacional para médicos e cirurgiões dentistas.
14: Estatuto do Aprendiz segue para plenário com urgência.
6: Boa noite.
14: Boa noite.
6: Apesar de ser uma das maiores potências mundiais de produção de alimentos, o Brasil ainda depende fortemente de fertilizantes importados para manter a produção agrícola.
14: Para reduzir essa dependência, o Senado aprovou hoje e encaminhou para a sanção presidencial o projeto que cria um programa de incentivo à produção nacional de fertilizantes. A proposta busca aumentar a oferta do insumo produzido no país, reduzir os custos para o agronegócio e, com isso, ajudar a baratear a produção de alimentos. A reportagem é de Alexandre Campos.
15: A principal mudança feita pelos deputados federais aprovada pelos senadores é a autorização para o repasse de recursos do orçamento ao BNDES para abrir linha de crédito para investimentos na produção de fertilizantes e matérias-primas, remineralizadores, bioinsumos e biofertilizantes. O dinheiro poderá financiar plantas industriais, atividades de pesquisa e infraestrutura de integração de polos logísticos. Relatora do projeto, a senadora Tereza Cristina, do PP de Mato Grosso do Sul, lembrou que, apesar de ser uma potência agrícola, o Brasil continua dependente da importação de fertilizantes.
16: Em 50 anos, nós revolucionamos a agricultura e a produção brasileira. E hoje, este ano, a gente deve passar os Estados Unidos como maiores exportadores de grãos do mundo. E nós vamos fazer essa façanha com terras pobres, presidente, que precisam de fertilizantes. Então é uma loucura a gente não ter até hoje um Profert da vida.
15: O texto aprovado, que segue para a sanção presidencial, confere ao Conselho Nacional de Fertilizantes e Nutrição de Plantas a atribuição de avaliar a cada 2 anos a efetividade do programa e definir a mistura mínima obrigatória de fertilizantes nacionais aos comercializados em território brasileiro.
6: E a Comissão de Orçamento aprovou a abertura de créditos extraordinários à União para socorrer vítimas de desastres naturais e para agências reguladoras.
14: Relatora da proposta, a senadora Tereza Cristina defendeu que o instrumento da abertura de crédito seja evitado com mais planejamento. Repórter Raíssa Abreu.
17: A medida provisória aprovada destina 305 milhões de reais ao socorro de vítimas de desastres naturais, como secas e enchentes, em diversos pontos do país. A relatora, senadora Tereza Cristina, do PP, de Mato Grosso do Sul, votou pela aprovação da medida, mas reforçou que o crédito extraordinário só deve ser usado em casos excepcionais.
18: Um país que, estação após estação, precisa correr para socorrer aquilo que poderia ter prevenido, não enfrenta um problema de imprevisibilidade, enfrenta um problema de planejamento.
17: A comissão também aprovou um projeto de abertura de crédito de 24 milhões de reais para reforçar o orçamento das agências reguladoras.
19: Médicos e cirurgiões dentistas podem ter piso salarial de mais de 13 mil reais para 20 horas semanais, mas a implementação será gradual ao longo de 3 anos.
14: Foi o que aprovou nesta terça-feira a Comissão de Assuntos Econômicos. Pelo texto aprovado, o piso será implementado em 3 etapas. As informações com a repórter Marcela Cunha.
20: O projeto estabelece piso salarial de R$ 13.662 para médicos e cirurgiões dentistas que trabalham 20 horas por semana. O novo valor de referência vale tanto para o setor público quanto para o privado e deverá ser reajustado anualmente. A proposta também aumenta para 50% o adicional pelo trabalho noturno e mantém nesse percentual a remuneração das horas extras. O texto já havia sido aprovado pela Comissão de Assuntos Econômicos e de Assuntos Sociais, mas recebeu recurso para votação pelo plenário. Foram apresentadas 4 emendas e, por isso, o projeto voltou à CAI. O relator, senador Nelsinho Trade, do PSD do Mato Grosso do Sul, aceitou apenas a emenda que prevê a implantação gradual do novo piso, 40% do valor no primeiro ano, 70% no segundo e 100% a partir do terceiro.
21: A transição confere tempo de adaptação aos empregadores, tanto do setor privado quanto do setor público, e mitiga eventuais impactos negativos sobre o mercado de trabalho.
20: O projeto segue para análise da Comissão de Assuntos Sociais e depois para votação no plenário do Senado.
19: O Senado pode analisar propostas que reduzem o número de dias letivos nos calendários escolares.
14: As ideias foram apresentadas por cidadãos e serão analisadas pela Comissão de Direitos Humanos e Legislação Participativa. Se aprovadas, poderão ser transformadas em projetos de lei. Repórter Herman Kulitz.
22: As iniciativas foram apresentadas por cidadãos pelo portal E-Cidadania. Como receberam mais de 20 mil apoios, se tornaram sugestões legislativas. Agora, a Comissão de Direitos Humanos e Legislação Participativa vai decidir se elas serão transformadas em projeto de lei. André Camargo, autor de uma das propostas, explicou que antigamente o calendário escolar era de 180 dias e não vê prejuízo no retorno a essa quantidade.
23: As 800 horas vão permanecer, né? A carga horária de trabalho vai se manter. O que vai diminuir é a quantidade de dias letivos, para a gente poder se organizar, se reorganizar e tentar ver uma nova saída.
22: Os autores alegam benefícios tanto para os professores, favorecendo a formação continuada e a melhora na qualidade de vida no trabalho, quanto para os alunos, que poderão ter um ano letivo mais dinâmico e focado em um ensino mais eficiente, podendo até diminuir a evasão escolar.
19: E avançou no Senado o Estatuto do Aprendiz, novo marco legal para programas de aprendizagem com regras de contratação de adolescentes e jovens entre 14 e 24 anos, além de pessoas com deficiência em qualquer idade.
14: O texto aprovado pela Comissão de Assuntos Sociais, sem modificações, seguiu com pedido de urgência para votação no plenário do Senado. Repórter Marcela Diniz.
24: O contrato terá duração de 2 anos, podendo ser prorrogado por mais um, e a jornada poderá chegar a 8 horas diárias para quem já concluiu a educação básica. A proposta garante direitos como vale-transporte, férias no mesmo período do recesso escolar para menores de 18 anos e estabilidade para gestantes. O texto mantém a obrigatoriedade de contratação de aprendizes por empresas de médio e grande porte nos mesmos percentuais de hoje, mínimo de 5% e máximo de 15%, de acordo com o número de trabalhadores trabalhadores. Micro e pequenos negócios continuarão com contratação facultativa. Para quem não cumprir a cota, o texto prevê multa de R$ 3.000 por aprendiz não contratado. Em caso de reincidência ou embaraço à fiscalização, o valor dobra. O texto aprovado pelos senadores é o mesmo que veio da Câmara. 5 emendas de plenário foram rejeitadas na Comissão de Assuntos Sociais, entre elas, a que transferia para negociação coletiva regras sobre aprendizagem. O senador Flávio Arnes, do PSB paranaense, lembrou que já existe decisão do STF proibindo esse tipo de acordo quando o que está em questão são direitos de adolescentes.
0: Não se pode discutir mais vagas ou menos vagas. E já existe o tema 1046, que afastou expressamente das políticas de inclusão de aprendizes à negociação coletiva. A empresa pode alocar aprendizes em outros tomadores de serviço, públicos ou privados. Então, várias alternativas foram criadas para se ultrapassar o problema de, eventualmente, uma empresa não poder contratar.
24: A aprovação no Senado é o último passo da análise da proposta no Congresso. Mas para virar lei, ela ainda precisa ser sancionada pelo presidente da República.
19: E o senador Paulo Paim, do PT do Rio Grande do Sul, reafirmou o apoio à redução da jornada para 40 horas semanais, sem redução de salário. Segundo ele, mais de 80% dos brasileiros apoiam o fim da escala 6x1.
14: Paim também citou estudos que apontam a possibilidade de criação de 4,5 milhões de novos empregos com a medida. Ao destacar que a proposta já recebeu o aval dos deputados, o senador defendeu que a PEC seja colocada em votação no Senado.
2: Não estamos diante de uma pauta de esquerda ou de direita, de centro ou do governo ou da oposição. Estamos diante de uma pauta dos brasileiros, das famílias brasileiras.
14: Com edição de Paula Groba e trabalhos técnicos de Eliseu Caires, o Jornal do Senado fica por aqui. Acompanhe agora as notícias da Câmara dos Deputados. Boa noite.
19: Boa noite e até amanhã.
3: 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Comissões declaram nulo casamento de menores de 16 anos de idade.
4: Propostas aumentam o acesso da população às canetas emagrecedoras.
3: Lei votada pelos parlamentares amplia uso do FGTS por filantrópicas.
4: Boa noite. Uma nova lei mantém até 2030 a autorização para que instituições filantrópicas de saúde utilizem recursos do FGTS, a partir de projeto que passou pela análise dos deputados. Quem explica é a repórter Maria Neves.
5: Já está em vigor a lei que prorroga até 2030 o prazo para que hospitais filantrópicos utilizem recursos do Fundo de Garantia do Tempo de Serviço, o FGTS. Entre 2019 e 2022, a legislação permitia a essas instituições de saúde sem fins lucrativos aplicarem verbas do FGTS, mas a autorização não foi prorrogada. A norma sancionada agora foi apresentada pelo deputado Paulo Pimenta, do PT do Rio Grande do Sul, ainda este ano. O parlamentar apenas recuperou o texto de uma medida provisória do Executivo que perdeu a validade porque não foi votada pelo Congresso. Ao defender a aprovação do então projeto de lei no plenário da Câmara, o deputado Pompeu de Matos, do PDT do Rio Grande do Sul, ressaltou que a proposta vai beneficiar especialmente as Santas Casas.
25: É uma retomada de uma possibilidade que tinham as Santas Casas de se socorrer do Fundo de Garantia por Tempo de Serviço para suprir as dívidas que têm de financiamento. Segundo consta, a própria Santa Casa já declararam que há uma dívida em torno de 10 bilhões e existe recurso no Fundo de Garantia destas Santas Casas que pode ser lançado mão.
5: O governo estima que a utilização de verbas do FGTS pode reduzir os encargos financeiros das entidades filantrópicas de patamares próximos a 18% ao ano para cerca de 12% ao ano. Para serem consideradas filantrópicas, as instituições devem destinar pelo menos 60% dos atendimentos ao Sistema Único de Saúde, de forma gratuita para a população. os empréstimos com recursos do Fundo de Garantia vão beneficiar também instituições sem fins lucrativos que atuem no campo para auxiliar pessoas com deficiência e que participem de forma complementar do SUS. Na Câmara, o texto foi aprovado em 7 de julho e, logo em seguida, no dia 15 do mesmo mês, os senadores também acolheram o projeto. Da Rádio Câmara de Brasília, Maria Neves.
7: Projeto de Ribamar Silva, do Podemos de São Paulo, atualiza as regras de rotulagem de alimentos. A proposta prevê informações nutricionais mais claras e acessíveis para orientar os consumidores na escolha de produtos.
4: De acordo com o texto de Ribamar Silva, a regulamentação deve estabelecer critérios para destacar o teor de açúcares, sódios, gorduras e outros componentes de interesse para a saúde. O projeto também prevê recursos de acessibilidade, como o sistema Braille e ferramentas digitais para pessoas com deficiência.
7: Saúde. Projetos em discussão na Câmara querem aumentar acesso da população às chamadas canetas emagrecedoras. A repórter Mônica Tati tem os detalhes.
9: 60% dos brasileiros estão obesos ou acima do peso, segundo dados divulgados pelo Ministério da Saúde. Dessas pessoas, um quarto já é considerada obesa. A obesidade geralmente acarreta doenças crônicas, como hipertensão, diabetes e problemas cardiovasculares. São necessárias várias medidas para evitar a condição, como boa alimentação e a prática de exercícios físicos. Mas o uso de substâncias presentes nas chamadas canetas emagrecedoras tem se mostrado eficaz para reduzir o peso corporal e ajudar no controle da obesidade. Para tentar controlar os danos, deputados apresentaram projetos para aumentar o acesso da população a esse tipo de tratamento. O deputado Mário Eringer, do PDT de Minas Gerais, apresentou o projeto de lei que declara de interesse público os medicamentos Monjaro e Zepbound, que utilizam como princípio ativo a tirzepatida. A medida permite que o governo utilize o mecanismo de licença compulsória da propriedade industrial, popularmente conhecido como quebra de patente.
10: A quebra da patente propicia que outras empresas aumentem a concorrência, possam fabricar esse medicamento, a tirzepatida, e atingir o maior número de pessoas, porque haverá com certeza uma redução do preço. Hoje, o preço do Monjaro e do Zepbound é muito caro, impossibilita qualquer pessoa de classe média, média alta até, de usar esse medicamento, porque o preço é muito alto. E os benefícios são tão grandes que isso é vantagem para a saúde pública de uma maneira geral.
9: Já o deputado Damião Feliciano, do União da Paraíba, apresentou o projeto que exige a oferta de liraglutida, que tem o nome comercial de Saxenda, e a semaglutida, conhecida por Wegov ou Ozempic, pelo SUS, o Sistema Único de Saúde. Segundo Damião Feliciano, esses dois medicamentos são reconhecidos mundialmente como eficazes no tratamento da obesidade, mas o preço é uma barreira para a população mais carente. Segundo a Anvisa, a liraglutida auxilia no controle crônico de peso em associação a uma dieta baixa em calorias e ao aumento de exercícios físicos. A semaglutida, por sua vez, é mais uma opção para o tratamento do diabetes mellitus tipo 2. Os projetos que pretendem facilitar o acesso da população às canetas emagrecedoras estão em diferentes fases de apreciação na Câmara dos Deputados. Da Rádio Câmara de Brasília, Mônica Tati.
7: Trabalho.
4: Sidney Leite, do PSD do Amazonas, pondera que o texto da PEC do fim da escala 6x1 deve contemplar os interesses tanto dos empresários quanto dos trabalhadores. Ele afirma que a redução da jornada vai garantir mais tempo de convivência familiar para os brasileiros.
11: É importante que se compreenda que nós temos um segmento para quem empreende nesse país, o comércio e os serviços. Há necessidade que nesse relatório que nós vamos aprovar, contemple esses setores, que são setores que muitas vezes não conseguem manter o trabalhador na formalidade, tendo em vista os altos custos dos encargos sociais. Mas isso não deve ser fator para que aqui no Parlamento nós possamos avançar e dar fim a essa escala e que homens e mulheres possam ter o direito de conviver com a família, direito ao lazer, direito ao estudo e, com isso, ter uma qualidade de vida melhor.
7: Sidney Leite lembra que a escala 5x2 já existe em áreas como o serviço público, o setor financeiro e parte da indústria. O parlamentar acredita que o fim da escala 6x1 vai contribuir para a redução do adoecimento dos trabalhadores e para o aumento da produtividade no ambiente profissional.
3: Economia.
4: Luiz Erondino, do PSOL de São Paulo, é uma das autoras do projeto que cria o Sistema Nacional de Transparência e Monitoramento de Preços de Combustíveis. A proposta prevê um portal público para consulta em tempo real dos preços praticados em postos de todo o país.
7: Luiz Erondino sugere que distribuidoras e revendedores informem a ANP dados sobre preços, custos e volumes comercializados. Ela acrescenta que o texto estabelece mecanismos para identificar variações abusivas de preços, além de estabelecer sanções administrativas.
3: Ciência e tecnologia.
4: Lucas Ramos, do PSB de Pernambuco, propõe discutir a criação da CID Digital, uma contribuição sobre as receitas obtidas por plataformas digitais com a prestação ou intermediação de serviços. A medida busca estabelecer uma nova forma de tributação para o setor.
7: Lucas Ramos destaca que a proposta divide opiniões e que, por isso, precisa ser debatida. Enquanto os defensores apontam a necessidade de ampliar a tributação, empresas afirmam que já recolhem diferentes impostos e alertam para o risco de aumento de custos e repasse ao consumidor.
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3: Direitos Humanos.
4: A Câmara aprovou o projeto que declara nulo o casamento de menores de 16 anos de idade. A repórter Paula Bittar acompanhou a votação.
8: A Comissão de Constituição e Justiça da Câmara aprovou uma proposta que declara a nulidade em qualquer caso do casamento de pessoas que não atingiram 16 anos de idade, a chamada idade núbil. O texto aprovado exclui artigos do Código Civil que prevêem a possibilidade de casamento antes da idade núbil, como em caso de gravidez, ou estabelecem regras e prazos para confirmação ou anulação desses casamentos. A relatora na CCJ, a deputada Ana Paula Lima, do PT de Santa Catarina, apresentou um parecer favorável a esse projeto da deputada Laura Carneiro, do PSD do Rio de Janeiro, mas rejeitou um outro do deputado Dr. Fernando Máximo, do PL de Rondônia, que pretendia facilitar o casamento de quem atingiu 16 anos com a assinatura de um dos pais ou responsáveis. Atualmente, a lei exige a assinatura de ambos os pais ou representantes legais nesses casos. Ana Paula Lima também destacou que a vedação do casamento de menores de 16 anos encontra respaldo constitucional na proteção à infância e à juventude.
12: A aprovação do meu parecer pela Comissão de Constituição e Justiça, que torna nulo o casamento antes dos 16 anos, não é só um detalhe jurídico, é a Câmara Federal dizendo com todas as letras que esse tipo de casamento nunca deveria ter existido. Uma criança e adolescente ser empurrada para dentro de um casamento significa abandono escolar, gravidez precoce e muitas vezes violência escondida dentro de casa. Fecharmos as brechas que ainda restam na nossa legislação é proteger meninas que sozinhas não teriam como se defender.
8: A proposta que declara a nulidade em qualquer caso do casamento de pessoas que não atingiram 16 anos de idade já pode seguir para análise do Senado, a menos que haja recurso para votação antes pelo plenário da Câmara. Da Rádio Câmara, de Brasília, Paula Bittar.
3: Transportes.
7: Júlio Lopes, do PP do Rio de Janeiro, apoia projeto que estabelece o transporte público gratuito como um direito universal no país. Na opinião do parlamentar, a tarifa zero estimula o comércio e já é uma realidade bem-sucedida em diversas cidades.
13: Essa é uma ideia disruptiva, uma ideia nova, uma ideia importante, porque muitos países do mundo já estão começando essas experiências, assim como no Brasil. Nós já temos várias cidades no Brasil, mais de 14 cidades brasileiras, onde o transporte é gratuito e gera um movimento enorme na economia, porque você usa o transporte não só para ir trabalhar, mas também para se divertir, para ir cuidar da sua saúde, para cuidar da vida médica, clínica dos seus filhos também, enfim. O transporte gratuito gera um movimento enorme na economia.
4: Júlio Lopes reconhece os desafios para garantir o financiamento da medida, mas acredita que a criação de fontes permanentes de recursos e o uso de matrizes energéticas mais baratas, como o gás natural, podem garantir a mobilidade gratuita sem distinção de segmentos da população.
7: Proposta de Chico Alencar, do PSOL do Rio de Janeiro, prevê passe livre em todos os transportes públicos do país para pessoas com deficiência e doenças crônicas. A ideia, segundo o deputado, é garantir mobilidade e ampliar o acesso a um direito básico.
4: Chico Alencar lembra que pessoas com deficiência e doenças crônicas enfrentam limitações específicas e que, por isso, precisam de tratamento diferenciado no acesso ao transporte. Ele acrescenta ainda que é dever do poder público atender ao interesse coletivo e garantir a inclusão.
6: Então, esse passe livre em todos os transportes coletivos para o portador de doença crônica ou de deficiência é, na verdade, o cumprimento de um direito que a gente quer ver assegurado. É bom lembrar que os serviços de transporte público são uma concessão do poder público e as empresas concessionárias têm que se submeter à legislação mais geral, que é, por definição, voltada para o bem comum.
3: Desenvolvimento regional.
7: Dorinaldo Malafaia, do PDT do Amapá, é relator de projeto que concede a Macapá o título de Capital Nacional do Meio do Mundo. A proposta destaca que a cidade é a única capital brasileira cortada pela linha do Equador, onde o equinócio pode ser observado duas vezes ao ano, em março e setembro.
4: Dorinaldo Malafaia deu parecer favorável à iniciativa, ressaltando a importância do reconhecimento para a identidade local. Ele aponta que a homenagem pode fortalecer o turismo de Macapá por valorizar atrações ligadas à linha do Equador, como o Parque Meio do Mundo.
7: Projeto de Márcio Neiser, do Solidariedade, transforma o festejo do Santuário Diocesano Nossa Senhora do Coco da Aparecida, em Loreto, no Maranhão, em manifestação da cultura nacional. A celebração é realizada anualmente entre os dias 6 e 15 de agosto.
4: De acordo com Márcio Neiser, o festejo reúne milhares de romeiros de diferentes regiões do país e representa uma tradição centenária da população maranhense. Na visão do deputado, a proposta valoriza o patrimônio cultural e incentiva o turismo e o desenvolvimento local.
3: Comissões.
7: Rui Carneiro, do Podemos, da Paraíba, apresentou projeto que institui a Política Nacional de Integridade Pública e Governança Preventiva. O deputado explica que a proposta fortalece os mecanismos de prevenção de irregularidades, transparência e eficiência na administração pública.
4: Entre as medidas previstas no projeto de Rui Carneiro estão a obrigatoriedade de programas de integridade nos órgãos públicos, com códigos de ética, canais de denúncia e capacitação de servidores. O texto também cria órgão destinado a produzir inteligência, identificar riscos e apoiar os órgãos de controle.
3: Justiça.
7: Projeto de Beto Pereira, do Republicanos de Mato Grosso do Sul, define os critérios para caracterizar o notável saber jurídico exigido para a indicação de ministros dos tribunais superiores e desembargadores. Entre os parâmetros sugeridos estão atuação no magistério e produção científica.
4: Beto Pereira também defende que a titulação de doutor em direito e o recebimento de premiações na área jurídica sejam considerados para as nomeações. Na visão dele, a medida dá mais objetividade ao conceito previsto na Constituição e reduz interpretações subjetivas no processo de indicação.
3: Segurança Pública.
7: Sancionadas pelo Poder Executivo, propostas discutidas na Câmara ampliam a proteção às mulheres.
4: Deputadas apontam avanços com as novas leis do Pix Pensão e de divulgação do Ligue 180, segundo ressalta o repórter José Carlos Oliveira.
15: Deputadas participaram da cerimônia de sanção das novas leis do Pix Pensão e de divulgação do Ligue 180 e apontaram avanços no Pacto Nacional dos Três Poderes contra o Feminicídio. A lei que obriga o poder público a divulgar o telefone exclusivo de denúncia de violência contra a mulher em locais públicos e privados de grande circulação surgiu de proposta da deputada Laura Carneiro, do PSD do Rio de Janeiro. Relatora do texto na Câmara, a deputada Camila Jara, do PT do Mato Grosso do Sul, destacou os esforços de fortalecimento do Ligue 180, criado em 2005.
16: O 180 tinha sofrido um completo desmonte. As mulheres ligavam e eram encaminhadas para qualquer lugar e eram muitas vezes revitimadas. Quando a deputada Laura faz esse projeto para que os estados divulguem o 180, é uma maneira da gente estar ampliando e garantindo que ele funcione.
15: Já a lei do chamado Pix Pensão altera o Código de Processo Civil para instituir a transferência automática de pensão alimentícia. O texto surgiu de proposta da deputada Tabata Amaral, do PSB de São Paulo, com a intenção de reverter o atual quadro de 650 mil processos judiciais por falta de pagamento de pensão alimentícia, muitos deles relativos a homens de classes média e alta.
17: São 11 milhões de mães solo no nosso Brasil. Quase 2 milhões de crianças que não têm o nome do pai na certidão de nascimento. E aquilo que a gente tem para a CLT, para o assalariado, que é o desconto da pensão, a gente vai ter para todo mundo com essa lei. Pode ser MEI, pode ser autônomo, pode trocar de emprego, pode ser empresário, pode estar na informalidade, deve uma pensão alimentícia, tem filho, vai ter que ter o depósito na conta da mãe todo mês certinho.
15: Da Rádio Câmara de Brasília, José Carlos Oliveira.
7: Projeto de Alexandre Guimarães, do MDB do Tocantins, cria a Política Nacional de Prevenção e Enfrentamento à Violência de Gênero no Ambiente Digital. Segundo o autor, o objetivo é estabelecer medidas que protejam as vítimas e responsabilizem os autores de crimes cometidos na internet.
4: Entre as medidas previstas no projeto de Alexandre Guimarães estão a criação de canais para denúncias e a remoção de conteúdos ilícitos. O texto também estabelece regras para provedores e prevê ações de educação digital e prevenção contra o uso ilegal da inteligência artificial.
7: Termina agora o Jornal Câmara dos Deputados, produzido pela Rádio Câmara, com trabalhos técnicos de Everson Urani e apresentação de Márcio Aquiles Sardi e José Carlos Andrade. Uma ótima noite para você.
4: Boa noite. A Voz do Brasil volta amanhã.
7: Você ouviu a Voz do Brasil. Boa noite.

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2: 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Eldorado Mais, 10h31.

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1: Eldorado Mais, 11:03.
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1: Eldorado Mais, 11:04.

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1: Eldorado Mais, 11:33.
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2: Eldorado Mais, 1 hora e 3 minutos.

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1: Eldorado Mais, 1 hora e 59 minutos.
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1: 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Eldorado Mais, 2 horas e 1 minuto.

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1: Eldorado Mais, 3 horas e 1 minuto.
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1: Eldorado Mais, 3 horas e 2 minutos.
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1: Eldorado Mais, 4 horas e 2 minutos.
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1: Eldorado Mais, 4 horas e 3 minutos.

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1: Eldorado Mais, 5 horas e 3 minutos.
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1: Eldorado Mais, 5 horas e 5 minutos.

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1: Eldorado Mais, 6 horas e 3 minutos.
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0: Eldorado Mais, feita para você, 7 horas e 28 minutos. E com uma joia dos anos 80, finalizamos o primeiro bloco do Manhã Eldorado Mais. Você ouviu Ira Shure com A Little Respect. Eu sou Alana Calisto e agora trago informação para você.
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0: Uma exposição internacional sobre milagres eucarísticos é idealizada por São Carlo Acutis, abre a programação religiosa da paróquia Santo Agostinho, no distrito do Rio Maina, em Criciúma. A mostra será realizada de 14 a 16 de agosto e apresenta registros, imagens e informações sobre milagres eucarísticos reconhecidos pela Igreja Católica em diferentes países. A exposição foi criada pelo próprio Carlo Acutis, que começou a desenvolver o projeto ainda jovem, reunindo informações durante cerca de 2 anos e meio. A programação no Rio Maina é gratuita e faz parte das atividades da festa em honra a Santo Agostinho e Santa Mônica. A história do Rei do Pop vai ganhar mais um capítulo nos cinemas. A Lionsgate confirmou a sequência da cinebiografia Michael, que deve começar a ser gravada entre o fim deste ano e o início de 2027. O novo filme, que vem sendo chamado de Michael 2, vai continuar a trajetória de Michael Jackson, a partir do ponto em que o primeiro longa termina. A previsão é que a sequência chegue aos cinemas entre o fim de 2027 e o primeiro semestre de 2028. O primeiro filme, estrelado por Jafar Jackson, sobrinho de Michael, estreou nos cinemas brasileiros em abril e teve forte repercussão entre os fãs. Agora a expectativa é descobrir quais fases da carreira do cantor serão retratadas nessa segunda parte.
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0: Eldorado Mais, feita para você, 7 horas e 32 minutos, uma ótima manhã de quarta-feira para você. Hoje é 12 de agosto de 2026 e os termômetros marcam 13 graus nessa cinza e chuvosa manhã de quarta-feira aqui em Criciúma. Eu sou a Alana Calisto, te faço companhia até o meio-dia com o melhor da música mundial e informação sempre na dose certa. A gente dá início a mais uma trilha sonora ao som de Alex Warren com Burning Down. Bom dia!
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0: Eldorado Mais, feita para você, 7 horas e 57 minutos. Fechamos mais um bloco do Manhã Eldorado Mais com Crazy, interpretada pela cantora canadense Alanis Morissette. Essa música é um cover do sucesso original de CEO. E, inclusive, essa música, na interpretação da Alanis, foi destaque na trilha sonora oficial do filme O Diabo Veste Prada, lá de 2006. Boa música e informação na sua manhã, aqui na 89.5.
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0: O INPC, índice usado como referência para a correção de salários e outros benefícios, registrou uma queda de 0,01% em julho. Foi a primeira vez, desde agosto do ano passado, que o indicador apresentou deflação. Mesmo com a pequena retração no mês, o INPC acumula alta de 4,10% nos últimos 12 meses e 13,50% em 2026. O resultado foi influenciado principalmente pela redução nos preços de alguns alimentos. O SUS passou a incluir um novo teste para o rastreamento do câncer de intestino, capaz de identificar pequenas quantidades de sangue nas fezes antes mesmo do aparecimento de sintomas. O chamado teste imunoquímico fecal, ou FIT, será apresentado a homens e mulheres de 50 a 75 anos que não apresentam sintomas, com realização prevista a cada 2 anos. O exame pode ser feito com uma amostra coletada em casa, sem preparo intestinal ou necessidade de dieta especial. Caso o resultado indique a presença de sangue, o paciente será encaminhado para uma investigação complementar, que pode incluir a colonoscopia. A medida deve começar a ser registrada nos sistemas do SUS a partir de setembro e pode ampliar o acesso ao rastreamento para mais de 40 milhões de brasileiros.
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0: Eldorado Mais, 8 horas.
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0: Eldorado Mais, feita para você, 8 horas e 2 minutos, uma ótima manhã de quarta-feira para você. Chegamos ao meio da semana, eu sou a Alana Calisto e é um prazer te fazer companhia. Estamos com sorteio no ar, estamos sorteando pares de ingressos para o espetáculo de balé, um espetáculo belíssimo que está de volta no Teatro Elias Angeloni. O espetáculo acontece nesta sexta-feira às 8 horas da noite e é um teatro do Gala Concert. Então, se você quer garantir aí uma sexta-feira, uma noite de sexta-feira memorável, envie o seu nome, cidade e hashtag balé para 489-9101-5292. Boa sorte para você. Amanhã, na quinta-feira, a gente divulga os ganhadores. Será um par sorteado aqui por mim, Alana Calisto, e o outro à tarde com a Natália Chaves. E temos pares de ingressos também lá no nosso Instagram, @eldoradomais. Seguimos então com a boa música e vem chegando por aqui uma banda que durou apenas 4 anos. Eles terminaram em 1988 e gravaram somente 2 discos. E oriundo desses discos, um deles é um de seus maiores sucessos. Aqui no Brasil é conhecido como o Melô do Papel. Você ouve agora The House Martins, Beard. Bom dia!
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Eldorado Mais, feita para você, 8 horas e 27 minutos. Fechamos mais um bloco do Manhã Eldorado Mais e você

0: acabou de ouvir uma belíssima interpretação de Adele para um clássico de Bob Dylan, Make You Feel My Love, que ganhou uma nova vida na voz da cantora britânica e se tornou uma das canções mais emocionantes do repertório dela. É uma música sobre amor, entrega e aquele sentimento de estar disposto a fazer tudo por alguém. Adele, marcando presença na sua manhã, aqui na 89.5.
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0: Os moradores de Cocal do Sul agora contam com um serviço gratuito de teleatendimento médico 24 horas por dia, 7 dias por semana. A consulta pode ser feita pelo celular, tablet ou computador, por meio de videochamada, com atendimento de clínico geral, médico de família e pediatra. Não há limite de consultas e o serviço pode ser utilizado sempre que houver necessidade. A proposta é facilitar o acesso à orientação médica em situações que podem ser avaliadas inicialmente de forma remota, evitando deslocamentos desnecessários até uma unidade de saúde. O Spotify vai começar a identificar artistas cuja identidade pública possa ter sido criada por inteligência artificial. A partir de meados de setembro, perfis considerados AI personas receberão selo de identificação, que também poderá aparecer nas buscas e nas playlists. A medida pretende deixar mais claro para o público quando aquele artista apresentado na plataforma pode não corresponder a uma pessoa real. Os próprios criadores poderão declarar que são uma AI persona, mas o Spotify também pretende usar seus sistemas para identificar esses perfis. A plataforma afirma que ainda está ajustando os algoritmos para reduzir a presença de spam, conteúdos de baixa qualidade e músicas produzidas em massa, além de priorizar artistas humanos nas recomendações. A ideia não é proibir artistas virtuais, mas tornar mais transparente para o ouvinte quem está por trás daquela música.
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0: Eldorado Mais, feita para você, 8 horas e 32 minutos, manhã de quarta-feira, 12 de agosto de 2026. E tem presente especial para você, ouvinte, que acompanha Eldorado Mais. 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Nós vamos sortear um par de ingressos pela manhã e um outro par de ingressos à tarde. Para participar, envie para o nosso WhatsApp 489-9101-5292 o seu nome, a sua cidade e hashtag balé. O resultado será divulgado amanhã, nessa quinta-feira, durante a nossa programação. Seguimos com o Manhã Eldorado Mais, e algumas músicas não são apenas sucessos, elas se transformam na vida, na trilha sonora das nossas vidas. E quando se fala das baladas românticas dos anos 80, poucas canções chegam perto do encanto dessa que você ouve agora na 89.5. Chegando por aqui, Spandau Ballet com True. Bom dia!
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0: Eldorado Mais, feita para você, menos de 2 minutos para as 9 horas da manhã dessa quarta-feira, 12 de agosto de 2026. Finalizamos mais uma trilha sonora ao som de Justin Timberlake.
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0: O INSS ampliou a lista de doenças e condições que permitem acesso a benefícios por incapacidade sem exigência das 12 contribuições mínimas. A principal novidade é a inclusão da gestação de alto risco na primeira atualização da lista desde 2022. Ao todo, são 18 condições, entre elas câncer, Parkinson, esclerose múltipla, cardiopatia grave e doenças renais graves. A dispensa da carência não garante o benefício automaticamente. É necessário manter a qualidade de segurado e comprovar a incapacidade para o trabalho. O pedido pode ser feito pelo Meu INSS ou pela Central 135. O Brasil está ganhando uma nova geração de carros híbridos, que podem ser abastecidos com etanol ou gasolina e também recarregados na tomada. A tecnologia combina motor elétrico, bateria recarregável e motor flex, permitindo reduzir a dependência de combustíveis fósseis sem abrir mão da autonomia para viagens mais longas. A BYD escolheu o Brasil para a estreia global desse sistema, chamado DMI. E já colocou no mercado os modelos Ato 2 e Song Pro com a tecnologia. A proposta une a eletrificação à experiência brasileira com o etanol e pode representar mais uma alternativa para a transição para uma mobilidade menos poluente.
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3: 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Informa a temperatura.
0: Em Criciúma, 12 graus.
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5: Prepare a pipoca, o lencinho, reúna a família na sala, pois a nossa dica de filme para essa semana é O Jardim da Fé. Lançado em 2021, seu enredo nos apresenta a jornada emocionante de Ed, um ex-capelão militar que recém ficou viúvo e que, por se sentir solitário e não ter um bom relacionamento com sua única filha, acaba se mudando para um bairro afastado. Lá, ele conhece a nova vizinha, a pequena Hope, e por ouvir as constantes brigas de seus pais, presume que a garotinha enfrenta problemas familiares. Os dois começam a meditar sobre a palavra de Deus enquanto colocam em prática um projeto de fé, que é construir um jardim em um solo muito seco. Essa ideia, que a princípio é absurda, aos poucos muda o ambiente e as pessoas ao redor deles, trazendo esperança e a cura emocional que ambos precisavam. Em três palavras, o que vemos é uma aula de amizade, superação e fé. Super recomendo o filme O Jardim da Fé, disponível na Amazon Prime.
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0: Eldorado Mais, feita para você, 9 horas e 5 minutos, quarta-feira, 12 de agosto de 2026. Eu sou Alana Calisto, sigo contigo até o meio-dia. 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E é claro que nós aqui da Eldorado Mais vamos colocar você nessa experiência. 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E lá no nosso Instagram também estamos sorteando pares de ingressos para esse espetáculo que com certeza será memorável. 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Fique sintonizado com a gente, participe e boa sorte. E agora, a nossa manhã ganha uma dose extra de atitude, porque tem música que chega lembrando que a gente é muito mais forte do que a gente imagina. Sia, com uma de suas canções mais emblemáticas e poderosas. Unstoppable. Bom dia!
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0: Eldorado Mais, feita para você, 9 horas e 26 minutos. Finalizamos mais uma sequência do Manhã Eldorado Mais, dessa quarta-feira, ao som dos The Pretenders. Boa música e informação na sua manhã, aqui na 89.5.
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0: E a quarta-feira será de chuva e temperaturas mais baixas em Criciúma e região. A previsão indica pancadas de chuva ao longo do dia, com o céu permanecendo bastante nublado. As temperaturas ficam entre 13 e 18 graus, mantendo a sensação de frio na região carbonífera. No restante de Santa Catarina, o tempo também segue instável, com chuva em diferentes regiões e temperaturas mais baixas. A tendência é de manutenção da instabilidade nos próximos dias, antes de uma melhora gradual nas condições do tempo.
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0: Eldorado Mais, feita para você, 9 horas e 32 minutos. Seguimos juntos nessa cinza manhã de quarta-feira. A chuva pode até cair lá fora, mas a boa música segue aqui com você, presente 24 horas por dia na 89.5. Rádio Eldorado Mais, feita para você, uma empresa do Grupo Salvaro. 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E agora a gente segue com a playlist musical da sua manhã, com o último lançamento dos garotos de Liverpool, os Beatles, Now and Then. Bom dia!
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0: Eldorado Mais, feita para você, menos de 3 minutos para as 10 horas. Finalizamos o Manhã Eldorado Mais ao som de Alicia Keys. Agora tem o mercado financeiro e logo após um breve intervalo, eu apresento o Conexão Eldorado Mais.
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0: O dólar abriu esta quarta-feira em queda de 0,10%, cotado a R$ 5,15. No exterior, os investidores aguardam novos dados de inflação dos Estados Unidos, que podem indicar os próximos passos do Federal Reserve em relação aos juros. O mercado também acompanha as tensões no Oriente Médio e os impactos sobre o petróleo. O barril do Brent subia 0,21%, cotado a US$ 89,10. No Brasil, os dados do setor de serviços também estão no radar. O volume ficou estável em junho, na comparação com maio, e avançou 2% em relação ao mesmo mês do ano passado. Resultado considerado mais fraco que o esperado pelo mercado. Diante deste cenário, o dólar turismo em Criciúma está sendo vendido hoje a R$ 5,52. 9:59, continue sintonizado na 89.5.
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0: Eldorado Mais, 10 horas.
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7: Você costuma almoçar olhando o celular ou assistindo televisão? Quando dividimos a atenção durante a refeição, nosso cérebro presta menos atenção ao ato de comer. Estudos mostram que isso pode aumentar o consumo de alimentos em até 20%, além de dificultar a percepção da saciedade. Não é porque o alimento mudou, é porque você percebe menos os sinais que o seu corpo envia. Que tal escolher pelo menos uma refeição por dia para comer sem telas? Pode parecer um detalhe, mas essa simples mudança ajuda você a aproveitar mais a comida e perceber melhor quando já está satisfeito.
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1: Olá, muito bom dia. Chegamos à metade da semana. Hoje é quarta-feira, 12 de agosto de 2026. São 10 horas e 3 minutos. Amanhã segue fria e chuvosa, com 13 graus em Criciúma. Está no ar mais uma edição do Conexão Eldorado Mais. Eu sou Alana Calisto, sigo com você até o meio-dia, com informação, cultura, entretenimento, boas conversas e, claro, uma seleção musical para acompanhar o seu dia. Às 11 horas, no Eldorado Mais Entrevista, eu recebo Liliane Fernandes, profissional de RH, gestão e liderança, cofundadora e CEO da Shawork, professora de graduação e pós-graduação e treinadora de líderes. O nosso papo vai abordar temas cada vez mais importantes no ambiente profissional, como soft skills, liderança e as novas exigências da NR1, especialmente os riscos psicossociais. Um assunto que interessa tanto a quem lidera quanto a quem faz parte de uma equipe. E para abrir essa edição, vamos com Zac Efron, com Come Home. Uma escolha perfeita para acompanhar essa manhã cinzenta e chuvosa. Aumente o volume e aproveite.
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0: Eldorado Mais, feita para você, 10 horas e 28 minutos, Save Me, finalizando mais uma sequência, o primeiro bloco do Conexão Eldorado Mais dessa quarta-feira. Save Me ficou extremamente famosa aqui no Brasil por ter sido o tema romântico do casal Edu, vivido por Reinaldo Giannichini, e Camila, vivido por Carolina Dickmann, na novela Laços de Família, que foi exibida pela Rede Globo entre 2000 e 2001. Inclusive, devido ao grande sucesso, o Hanson, que é o grupo que canta essa música, veio até o Brasil na época para divulgar o álbum deles e participou, inclusive, do programa Planeta Xuxa. Boa música e informação na sua manhã, aqui na 89.5.
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0: Uma réplica da Torre de Pisa será inaugurada em Pedras Grandes, no sul de Santa Catarina, e promete se tornar uma nova atração turística da região. A estrutura, de 27 metros de altura, construída em aço e concreto, receberá uma inclinação semelhante à famosa Torre Italiana.

0: Ana. O projeto tem investimento de aproximadamente 4 milhões de reais e deve funcionar como espaço de visitação e valorização da cultura e da imigração italiana em Santa Catarina. A iniciativa busca também fortalecer o turismo e movimentar a economia do município. A inauguração está prevista para ocorrer até agosto de 2027. Elis e Eu, documentário sobre a vida de Elis Regina pelo olhar do filho mais velho, João Marcelo, estreia no dia 25 de agosto. E o filme mostra um lado mais íntimo da cantora, como mãe, como mulher, esposa e empresária. A produção reúne imagens raras de arquivo, depoimentos, apresentações musicais e cenas dramatizadas de lembranças de João Marcelo, que conviveu com Elis por 11 anos. A proposta é revelar a mulher que existia além dos palcos e dos grandes sucessos que fizeram dela uma das maiores vozes da música brasileira.
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0: Eldorado Mais, feita para você, 10 horas e 34 minutos. Uma ótima manhã de quarta-feira para você que escolheu a Eldorado Mais para fazer parte da sua manhã. Muito obrigada por nos acompanhar, seja em casa, no carro ou no trabalho. É sempre um prazer ter a sua companhia. Eu sou a Alana Calisto, sigo contigo até o meio-dia. 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A boa música segue agora ao som do Coldplay. Bom dia!
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2: Em Criciúma, 13 graus.
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5: Você sabia que Santa Catarina abriga mais de 1.200 espécies de vertebrados, entre mamíferos, aves, répteis, anfíbios e peixes? Muitas delas vivem perto de nós, mas passam despercebidas pela maioria das pessoas. Para aproximar a população dessa riqueza natural, o Instituto do Meio Ambiente Santa Catarina, o IMA, lançou recentemente um e-book gratuito sobre a fauna silvestre catarinense. A publicação reúne informações sobre diversas espécies que ocorrem no estado, explica sua importância para os ecossistemas e alerta sobre os riscos do tráfico de animais e da destruição dos habitats. Além de apresentar curiosidades sobre a nossa fauna, o material também orienta a população sobre como agir ao encontrar um animal silvestre. A recomendação é nunca capturá-lo ou mantê-lo como animal de estimação. Sempre que possível, o ideal é observar à distância e comunicar os órgãos ambientais quando houver necessidade de resgate. Conhecer a fauna é o primeiro passo para protegê-la. Afinal, só preservamos aquilo que conhecemos e valorizamos. O e-book pode ser acessado gratuitamente no site do IMA e é uma excelente leitura para estudantes, professores e qualquer pessoa interessada na natureza do nosso estado. São pequenas escolhas que fazem bem para você e para o meio ambiente, um lugar que é nosso.
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1: Olá, muito bom dia para você que sintoniza a 89.5 nessa manhã de quarta-feira. Agora são 11 horas e 1 minuto e estamos começando mais uma edição do Eldorado Mais Entrevista. Esse é o nosso momento de ter um bate-papo leve, trazer assuntos que fazem diferença no seu dia a dia. E hoje a gente vai falar sobre a NR1 e os riscos psicossociais no ambiente de trabalho. Para essa conversa, recebemos Liliane Fernandes, profissional de RH, gestão e liderança, cofundadora e CEO da Shawork, professora e treinadora de líderes. Muito bom dia, Liliane. Seja bem-vinda. É um prazer recebê-la aqui.
2: Bom dia. Obrigada pelo convite. Fiquei super feliz de tratar esse tema que está tão relevante agora para todo mundo, né?
1: É, com certeza. Acho que eu vou pedir para você ficar um pouquinho mais perto do microfone.
2: Perfeito.
1: Aí. Então, para a gente começar, né, como falam, né, começar pelo começo, o que é NR1 e por que ela é tão importante para empresas e trabalhadores?
2: Acho que é muito importante falar que a NR1 ela é bem antiga, né? Ela é a nossa primeira norma regulamentadora que cuidava da saúde e segurança do profissional, do empregado. Uhum. Só que agora, em 2025 para 2026, eles colocaram os riscos psicossociais, porque antes eram riscos físicos, químicos e biológicos. Uhum. Mas agora, depois da gente ter um ano de 2025 com mais de 500 mil de afastamentos por causa de saúde mental, viu-se a necessidade dessa regra, de a gente trazer, então, a importância de olhar para a saúde mental. Então, hoje é importante a gente ter a NR1 adequada dentro da organização, justamente para que eu mantenha um ambiente psicologicamente saudável, olhando para a parte boa, mas para o empresário também, para ele se livrar aí de possíveis processos, justamente por não fazer o básico necessário dentro da sua organização.
1: Uhum. E quando a gente fala de riscos psicossociais, o que estamos falando de fato?
2: A gente está falando sobre fatores de riscos psicossociais, isso é muito importante, porque às vezes a empresa, ela confunde, o meu colaborador, ele está doente, não é sobre isso, eu preciso saber dentro da tua empresa o que é que está causando estresse. Então, por exemplo, às vezes você tem um líder tóxico, esse cara pode ser um agente estressor, às vezes não é a liderança, mas é a equipe, tem alguém dentro da equipe que às vezes está há muito tempo na empresa e ela faz o que ela quer, do jeito que ela quer, e essa pessoa acaba causando estresse nos demais. Então, isso também é um fator de risco. Metas inalcançáveis. Às vezes você tem um varejo, você coloca uma meta que você acha que é legal, mas nunca ninguém atingiu. Uhum. Então, a NR1, ela vem justamente para a gente encontrar os fatores de riscos e tratar esses fatores para que eles não aconteçam.
1: Ah, entendi. Recentemente, né, teve essa norma e ela incluiu esses riscos psicossociais, sobrecarga, né, como você mencionou, pressão excessiva, assédio, conflitos, problemas de comunicação, eles podem todos entrar nessa lista aí, então, né?
2: Todos. É porque, assim, hoje, se tu perguntar pra ti ou pra mim se nós estamos cansados, a gente vai dizer que sim, a gente tá cansado. Então, a gente tem que tomar esse cuidado justamente pra fazer um diagnóstico que a gente consiga encontrar. Existe alguma coisa dentro da tua empresa que tá deixando o colaborador sobrecarregado, além do que a gente sabe que o dia a dia nos sobrecarrega? Tem alguém praticando algum tipo de assédio? E aí, a gente tá falando de N tipos, né? Mas o que a gente mais encontra, às vezes, é o assédio moral, né? Do líder pro liderado. Mas o contrário também é verdadeiro, a gente já viu isso acontecer. Então, esses agentes, eu preciso encontrar sobrecarga, metas, assédio, tudo isso, e fazer um plano de ação para que isso ou acabe, se caso aconteça, ou nem aconteça, mesmo que eu ainda não tenha.
1: Sim, e todo trabalho tem, né, essa cobrança, tem os prazos, tem as metas, os momentos de estresse, né? Como diferenciar essa pressão normal, né, da rotina, de uma situação que possa se tornar um risco?
2: Essa pergunta é muito legal. Eu acho que é importante a gente entender como empresário que o que é óbvio para mim não é óbvio para o outro. Então, eu imagino que, não, para mim tá tudo certo, por que que para o outro isso é um fator estressante? E pode ser. Então, eu sugiro que, primeiro, a gente converse com os nossos colaboradores e entenda o ponto de vista deles sobre a situação. E faça uma conscientização nas pessoas que pressão é diferente de tensão. Todos nós trabalhamos sob pressão hoje em dia, né, com prazos, com metas, mas quando você se sente tensionado, quando aquilo te causa dor e até física também, não só psicológica, aí de fato é um problema. Como que a gente mede isso hoje? Com os afastamentos, com o burnout, com o colaborador ficando doente o tempo todo. Só que como é que eu vou saber que isso está sendo causado pela minha empresa e não por um processo, por um problema pessoal dele? Uhum. Diagnosticando, conversando, dando feedback, fazendo avaliações. Então, não é, eu não vou aplicar uma pesquisa agora e vai estar resolvido. Eu preciso fazer com que a cultura do meu negócio tenha isso intrínseco.
1: Ah, viu? E as lideranças, né, elas cobram demais, algumas, né, têm essa comunicação um pouco falha, né, e isso acaba prejudicando ali a equipe como um todo. Como que um trabalhador, ele vai conseguir identificar? Às vezes ele está tão acostumado naquela rotina ali, às vezes tem muito tempo que já trabalha com aquele líder, ou enfim, nesse ambiente, identificar que de fato está sendo, tá um risco para a saúde dele.
2: É, essa é uma pergunta bem pessoal, né? Porque a gente fala muito sobre perfil comportamental. Então, por exemplo, tem gente que gosta de que tu trate ela de forma objetiva. Uhum. E tudo bem, mas tem gente que se tu for muito objetivo, você diz não. Opa, nossa, que pessoa grosseira. Então, isso é muito particular. Mas uhum. Eu acredito que como colaborador, é importante eu olhar para a empresa que eu estou inserida e saber se eu sinto dor ao ir trabalhar ou se eu me sinto feliz. E não necessariamente quer dizer que a empresa é um problema. Talvez uhum. Essa empresa só não é para mim. Então, eu preciso identificar se eu estou indo para um ambiente que me faz melhorar ou me deixa doente. Então, primeiro eu vou entender isso. E cuidar principalmente com a pessoa passivo-agressiva também, né? Que é aquela pessoa que parece que está te ajudando, mas ela está sendo agressiva e você começa a se culpar por isso. Então, para o colaborador é observar. Mas realmente, será que isso está só em mim? Deixa eu conversar com outras pessoas. Será que é da empresa? E aí a gente sabe que vão aí, de fato, acontecer denúncias para que isso seja revisto, né? E melhorado, obviamente.
1: E é muito bom a empresa ter esse lado de conhecer e reconhecer, né, a personalidade daquele colaborador para poder lidar com essas situações, para não chegar, né, a correr esses riscos. Inclusive, incluir aí palestras, enfim, várias ações aí, né, para cuidar de fato desse colaborador, né?
2: Perfeito. O Ministério do Trabalho, ele exige na NR1 que uma das coisas que você precisa fazer é treinar a liderança. Porque a gente sempre fala, né? A escada se limpa de cima para baixo. Então, eu preciso treinar os meus líderes para que eles se comuniquem melhor, para que eles deem feedback melhor, para que eles não sejam agressivos, para que eles saibam cobrar. Então, eu vou treinar a liderança. Depois, eu preciso conscientizar as pessoas do que está sendo feito dentro da organização, para a melhoria deles. Então, é um trabalho em equipe mesmo, né? Da liderança, dos colaboradores, da gestão. E aí, eu vou te dizer, uma empresa que hoje ela não faz nada para a cultura, ela tem que entender que a cultura existe, mas não a que ela queria, a que os colaboradores estão implantando. Então, agora sabendo que eu preciso ter cada vez mais um ambiente psicologicamente saudável, eu preciso olhar para a minha cultura com mais carinho. O que é que eu preciso fazer para que o meu colaborador perceba que eu estou tentando fazer o melhor para ele, mas também tendo resultado no meu negócio? Porque não existe empresa sem pessoas, né? Mas também a gente sabe que nós, como profissionais, precisamos de empresas boas que queiram olhar para a gente com mais carinho, né? Como colaborador também.
1: Exatamente. Não tratar o colaborador. Eu vejo muito, principalmente em grandes empresas, indústrias e tudo mais, que eles tratam os funcionários de uma maneira geral. Ah, os funcionários são 100, 200, enfim, eles têm que pensar nesse lado, né? Que cada indivíduo tem uma personalidade, tem as suas dificuldades. Então, acho muito legal pensar isso. E essa norma veio para ajudar, de fato, esses colaboradores. Inclusive, eu não sei se tem alguma coisa a ver. Aumentaram muito os números das pessoas que acabaram saindo da CLT, indo trabalhar por conta própria. Será que essa cultura de ter talvez um chefe que pega muito no pé e tudo mais, acabou influenciando essas pessoas a saírem do CLT?
2: Olha, é uma boa pergunta. Eu não tenho dados sobre isso, mas eu posso dizer o que eu vejo baseado na Sharework, que é uma empresa de recrutamento, né? Então, a gente vê isso acontecer todos os dias. Essa geração nova, ela gosta de experiência e tem que fazer sentido para ela. Tá. A geração Z. E a gente tem aí uma galera. Essa galera da geração Z, quando ela entra dentro de uma organização e ela não consegue crescer rápido, ela pensa, eu vou ter meu próprio negócio. E aí eles saem. Daí se transformam em PJ ou abrem um negócio. Obviamente, se você perceber, a mortalidade das empresas também aumentou. Porque todo mundo querendo abrir um negócio. Mas um negócio, ele, né, não é só abrir e ter um negócio. Então, exato, ele precisa acontecer de verdade. Então, o que a gente está vendo acontecer da pejotização é que as pessoas querem ser dona dos seus narizes, querem abrir um negócio, mas vão trabalhar para uma empresa onde ela é PJ, mas é cobrada como CLT. E aí ela acha que ela é dona do nariz dela, mas ela não é, porque ela tá lá, o que é errado, né? Eu não posso bater cartão pra entrar nem pra sair, eu não posso nem ser cobrado por meta quando eu sou PJ. Então, a pessoa tá sendo enganada achando que é PJ e a empresa tá enganando, sabe? É uma enganação mútua, então não é tão uma realidade verdadeira, sabe?
1: Uhum. E você mencionou ali a geração Z, né? De fato, eu acredito que hoje em dia eles estão mais atentos, talvez, aos sinais psicossociais. Eu vejo, assim, que eles aceitam o que eles merecem, né? Eles, qualquer pressão... Mas isso também pode ser um risco, eu acredito, né? Porque daí qualquer pressão, eles já saem.
2: É, eu sempre falo que, assim, a gente tem, sim, as diferenças de gerações, que é o que traz a questão da idade, mas ainda assim é muito mais sobre perfil comportamental. Olha, quando eu vou numa palestra, alguém me pergunta, ah, por que tá tão difícil a gente contratar a geração Z? Eu sempre falo, quem te criou foi teu pai e tua mãe, e você tá aqui super bem. Quem que tá criando essa geração Z é você. Então, quem tá fazendo errado somos nós. E sabe, trazer a autorresponsabilidade pra gente, mas sim, a geração Z tem que fazer sentido pra ela. Uhum. É por isso que um colaborador da geração Z, a minha empresa hoje, ela é majoritariamente de geração Z. E a gente traz pra eles uma oportunidade deles encontrarem dentro da nossa organização o que eles buscam. Sentido, transformação, crescimento, perspectiva. Então, não é só abrir uma empresa e achar que todo mundo vai ser teu empregado porque você tem um salário. Isso é o básico do básico. O que é que eu entrego além do básico? É isso que faz uma geração que olha para sentido ficar mais tempo dentro da tua organização.
1: Sim. Bom, estamos aqui no Eldorado Mais Entrevista. São 11 horas e 2 minutos. Estamos conversando com Liliane Fernandes sobre NR1, os riscos psicossociais, sobre a organização do trabalho, liderança, que podem impactar também na saúde dos profissionais. Essa mudança não vale a pena apenas para grandes empresas, né? Ela vale para todo mundo.
2: Vale para todas as empresas, mesmo que ela tenha um ou dois colaboradores. E é muito interessante porque, assim, quando eu tenho uma empresa grande, obviamente, ela tem toda a questão de segurança e saúde do trabalhador, o PGR, que é o programa de risco. Então, isso é uma coisa. Mas a empresa pequena, ela precisa ter, pelo menos, a questão do psicossocial. Então, ela vai precisar fazer o diagnóstico, entender o seu colaborador. Porque, assim, do nada, pode ser que o Ministério do Trabalho bata na tua empresa com uma denúncia de assédio. E aí, como é que você comprova? Porque isso é importante. Eu preciso dizer que eu fiz o diagnóstico, ou seja, eu tentei entender o que está acontecendo de fator de risco. Uhum. Eu preciso fazer um plano de ação para dizer que isso não vai acontecer. E eu preciso ter provas do plano de ação. Eu não posso só dizer que eu fiz alguma coisa, que eu contratei um treinamento. Cadê as fotos? Quanto você pagou? Quem foi que treinou? O que mais que você fez? Então, eu preciso ter as evidências de que, de fato, eu estou fazendo. E aí, você, com certeza, vai conseguir se livrar de uma denúncia maldosa, por exemplo. Uhum. E caso, de fato, seja algo que acontece dentro da sua organização, possivelmente venha uma multa. E a gente sabe que são multas acima de R$50 mil. Recentemente, a gente viu uma gráfica recebendo uma multa de R$500 mil.
1: Nossa.
2: E isso realmente pode acabar com o negócio.
1: De fato, R$500 mil,
2: meio milhão.
1: Assim.
2: Mas ele também entrava nos corredores, né? E ele dizia, essa geração de merda.
1: Ah,
2: então foram,
1: sério?
2: Várias denúncias e outras coisas, assédio, enfim. Então, e foi uma multa bem generosa. E ele também receberia mais R$100 mil de multa a cada novo colaborador que fosse denunciar. Foi bem grave.
1: Nossa, e continuou, será, ou teve que fechar as
2: Então,
1: portas?
2: A empresa tá aberta. Se tá bem de saúde financeira, a gente não sabe, né?
1: É bem complicado, né?
2: É.
1: Porque... Mas, pelo menos, espero que ele tenha aprendido, né? Feito bastante aí uma reciclagem, talvez, para aprender a lidar, né, com seus colaboradores, enfim, né? Qual é o erro mais comum que as empresas podem cometer ao tentar se adequar à NR1?
2: Eu acredito que o erro mais comum é fazer um plano de ação antes de diagnosticar. A gente viu muito isso. Ah, eu vou contratar um profissional para cuidar do meu colaborador, eu vou contratar um treinamento de comunicação, mas é esse o problema? Como é que você... Sabe, é como se você tomasse um remédio antes do médico dizer o que você tem.
1: Uhum.
2: Então, hoje eu preciso diagnosticar. E diagnosticar não é fazer uma pesquisa no chat GPT, pedir as perguntas e aplicar. Porque às vezes você vai abrir um buraco na cabeça do seu colaborador que nem existia. Então, a NR1, ela é realmente uma questão séria que precisa ser tratada com empresas que sabem fazer o que estão fazendo, sabe?
1: Sim. No fim das contas, né, cuidar ali da saúde do profissional é cuidar da saúde da sua empresa também, né?
2: Totalmente. totalmente do seu financeiro, do seu caixa. E eu vou te dizer, eu fico triste, ontem eu estava numa palestra lá no Conexão Inovar e eu falei sobre isso. Eu fico triste de nós, empresários, precisarmos de uma lei para a gente fazer o básico, que é cuidar da saúde mental do colaborador. Então, assim, agora que nós temos essa lei, vamos fazer direito? Vamos fazer o básico necessário para que a pessoa não saia doente do nosso encontro, que é a nossa empresa? Porque eu acredito que se você tem uma pessoa que você ama, você não gostaria que ela trabalhasse numa empresa tóxica, né? Sua filha, exato, seu marido. Então, eu acho que a gente faz pelos nossos colaboradores o que a gente faria pelas pessoas que a gente ama também.
1: De fato. E que não precisasse chegar a ser uma lei, né? Para a pessoa se atentar a esses riscos,
2: exatamente,
1: né?
2: Exatamente.
1: É, para quem está nos ouvindo agora, né? Está acompanhando a nossa entrevista no Dial ou no canal no YouTube e percebe que o trabalho está começando ali a afetar a sua saúde. Qual que é o primeiro passo?
2: Eu acredito que o primeiro passo é ela fazer uma autoanálise e entender se realmente é o trabalho, identificar o que do trabalho está fazendo isso, é o líder, é um colega, é o ambiente, buscar uma pessoa que ajude ela dentro da empresa, porque às vezes ela está passando por uma situação que o líder não está identificando, principalmente se você fizer parte de um grande time, né? E aí realmente é mais difícil ainda. Então, buscar ajuda dentro da organização com a pessoa que vai resolver. Não sair dali falando que você tá mal, que você tá doente, porque às vezes você pode até, não deveria, mas você pode até sofrer uma retaliação. Então, busque ajuda. Se você perceber que essa empresa não quer te ajudar e que não faz sentido para você, mude. Mude de empresa, mude de lugar, mude de setor, mude de liderança. Mas não aceite ficar numa caixinha que você não cabe. Porque se a gente não pode ser a gente dentro de um ambiente onde você fica 8 horas por dia, você vai ser você onde, né?
1: Exato.
2: Então eu preciso cuidar da minha saúde, mas eu preciso identificar isso.
1: É, com certeza. Dicas valiosas aí para nossa audiência e os empresários também que estão nos acompanhando agora, né? Que ainda não olhou para essa questão, que talvez agora tenha aí piscado um sinalzinho de alerta aí na cabeça. Qual que é o principal, né, alerta que você pode dar para esse empresário?
2: Eu acho que o principal alerta que eu tenho percebido é se informe do que você tem que fazer para os seus colaboradores, desde o básico. Um exemplo muito claro disso é que a gente tem uma lei muito antiga, onde o colaborador ele tem 3 dias de direitos de folga para fazer exames contra câncer. Só que assim, muitos empresários nem sabiam que isso deveria ser feito. E eu preciso conscientizar a minha empresa, porque se eu não conscientizar e alguém me denunciar, eu posso ser processado por isso. Então assim, gestor, se você resolveu sentar na cadeira de empresário, de liderança, você precisa saber o básico. E o básico é entender dos nossos direitos e dos nossos deveres. Então quando você entende o que de fato você precisa saber, que é, exemplo agora, a NR1, você já sabe o que é NR1? Vamos começar a fazer? Você não precisa sair fazendo tudo, contratar uma ferramenta cara, mas você precisa começar a olhar para isso, começar a conscientizar, começar a conversar com o teu colaborador, porque eu percebo que o gestor, o líder, ele fala, não, na minha empresa é tudo maravilhoso, nossa, a galera super se adora. Quando você vai aplicar uma pesquisa, ele fala, ai meu Deus, mas eu não imaginava isso. Por quê? Porque a pessoa não vai falando na tua cara o que ela tá sentindo, ela tem medo, então precisa ser anônimo. Então, entenda o básico, faça o mínimo, que já vai ser muito pro seu negócio.
1: E não espere o processo para agir, né?
2: Não espera a lei, não espera o processo, não espera, e principalmente não espera um colaborador ficar doente.
1: É,
2: a gente viu recentemente um hospital que dentro do mesmo setor 2 pessoas tiraram a sua vida e tinha 5 pessoas afastadas por burnout. Meu Deus, vamos olhar. Esse líder tá lá fazendo o quê? Qual que é o agente estressor? E detalhe, dentro de um hospital, que é um lugar que eu tenho que salvar a vida, eu tô perdendo vida. Então tem muita coisa que a gente não sabe que acontece, mas que acontece, né? E é muito importante.
1: E para a gente fechar, né, a nossa entrevista, se você pudesse resumir em uma mensagem o que a nova NR1 representa, o que você diria?
2: Eu diria que a NR1 é o cuidado para o nosso negócio que envolve pessoas, que já deveria estar sendo feito há muito tempo, mas que precisou de uma lei para acontecer. Mas que bom que aconteceu, porque bons gestores terão boas pessoas e boas pessoas terão boas empresas.
1: Exato, e boas empresas terão bons resultados, então é isso.
2: Exato, e intenção, eu sempre falo, né? Liderança e negócio é consequência, não é intenção, não é querer. Eu preciso realmente fazer para que aconteça, porque fica só no campo da intenção, não sai nada, né?
1: É, com certeza. Liliane, essa nossa conversa aí tem tudo a ver, né, com a palestra, o evento que você vai realizar aqui em Criciúma, né, no Senac. Conta um pouquinho pra gente.
2: Então, essa palestra é no Senac, a gente vai falar sobre NR1, mas tem uma notícia que eu não sei se é muito boa sobre a palestra. Tá previsto um temporal pra quinta-feira, né?
1: Sim.
2: Então, tem um link de inscrição. A gente já está com mais de 80 inscritos para palestras de NR1, mas possivelmente ela seja adiada por causa do temporal, justamente para cuidar da saúde das pessoas, quem vende carro para Criciúma, alagamento e tudo mais. Então, vai ter a palestra, mas eu sugiro que converse com o Senac para saber se vai ser adiado ou não, justamente por causa dessa tempestade que está para amanhã.
1: Completamente compreensível, né? Perfeito. Então, mas é um assunto muito legal, é uma palestra gratuita, né?
2: Exato.
1: É, acontece no Senac, aqui na Henrique Lage, em Criciúma. É, com certeza, muito legal aí, tanto para você, trabalhador, que está nos acompanhando, você, empresário, que está nos acompanhando, quer tirar as suas dúvidas, saber mais detalhes sobre essa nova medida aí na NR1. Então, entre em contato com o Senac e garanta a sua vaga aí nesse evento, nessa palestra com a Liliane.
2: E uma boa notícia é que esperamos que tenha a palestra amanhã, mas caso não tenha, dia 8 de setembro a gente vai estar com uma palestra online.
1: Ah, legal.
2: Então no meu Instagram, lilianefernandes.rh, tem o link lá para você fazer parte do nosso grupo Conselho de Líderes. São mais de 250 líderes, onde a gente fala sobre tudo isso e lá eles vão ter acesso ao convite para a palestra online. Então temos, se der tudo certo, amanhã presencialmente no Senac e também dia 8 de setembro online.
1: Certinho. Liliane, muito obrigada pela sua participação. Foi um prazer conversar contigo. Eu te acompanho nas redes sociais ali, mas foi um prazer te conhecer pessoalmente.
2: Obrigada pelo convite, obrigada pela condução e que bom que a gente está falando desse tema sério numa empresa tão relevante aqui para a nossa região.
1: Com certeza. Muito obrigada novamente, viu? Bom, gente, chegamos ao fim do Eldorado Mais Entrevista. Você segue agora com o Conexão Eldorado Mais.
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0: 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Estamos de volta com o melhor da música mundial, a seleção especial da Eldorado Mais, 89.5 FM. Muito obrigada para você que nos ouve, seja em casa, no carro ou no trabalho. Eu sou Alana Calisto, sigo contigo em mais meia horinha de boa música. 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Seguimos com o melhor da música agora, ao som do Earth, Wind & Fire, Devotion. Bom dia.
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1: E o nosso Drops Clássicos dessa quarta-feira está em clima de celebração para o som inconfundível do rock australiano dos anos 80. E hoje é dia de festa para o baterista e cofundador do Men at Work, Jerry Speiser, que completa 73 anos de idade neste 12 de agosto. Para comemorar o aniversário de Jerry, resgatamos a espetacular Overkill, lançada em 1983 como o primeiro single do álbum Cargo. A canção, composta pelo vocalista Colin Hay, traz uma reflexão poética sobre a ansiedade, as noites de insônia e os medos em relação ao futuro enquanto se caminha pelas ruas da cidade de madrugada. A faixa destacou o brilhante solo de saxofone, explodiu no topo das paradas e entrou para o top 3 da Billboard americana, consagrando o grupo no cenário internacional. Celebre o aniversário de Jerry Speiser e a energia do Men at Work no Drops Clássicos. Ouça agora Overkill.

0: 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Chegamos ao fim de mais uma sequência do Conexão Eldorado Mais e também da minha participação de hoje. Nós ouvimos The Outcast com Hey Ya, animando o seu início de tarde. Eu, Alana Calisto, vou ficando por aqui. Muito obrigada pelo seu carinho, também pela sua sintonia nessa quarta-feira. 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Para participar, envie o seu nome, cidade e hashtag balé para 489-9101-5292. Os ganhadores serão divulgados amanhã durante a nossa programação. Uma ótima quarta-feira. Eu te espero novamente amanhã a partir das 7 horas. Você fica agora com o cardápio Eldorado Mais. Em seguida tem o Let's Rock e às 14 horas você fica na companhia de Natália Chaves. Então até amanhã. Eldorado Mais, feita pra você. Tchau, tchau.
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2: Em Criciúma, 15 graus a temperatura.
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5: Você já parou para pensar de onde vem a areia usada para construir casas, escolas, hospitais e estradas? Embora pareça um recurso abundante, a areia é uma das matérias-primas mais consumidas no mundo, ficando atrás apenas da água. Ela é utilizada na fabricação de concreto, argamassa, vidro e diversos outros materiais essenciais para o nosso dia a dia. No Brasil, a maior parte da areia utilizada na construção civil é obtida em jazidas terrestres ou por dragagem de rios, sempre mediante licenciamento ambiental e autorização da Agência Nacional de Mineração, ANM, mas essa extração precisa ser feita com planejamento. Quando realizada de forma ilegal ou sem controle, pode provocar erosão, assoreamento de rios e impactos sobre a fauna e a vegetação. Por isso, a mineração moderna busca conciliar produção e preservação ambiental, adotando técnicas de recuperação das áreas exploradas e monitoramento constante dos recursos naturais. Da próxima vez que você for passar por uma obra, lembre-se, cada grão de areia percorreu um longo caminho até chegar ali. São pequenas escolhas que fazem bem para você e para o meio ambiente, um lugar que é nosso.
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1: Olá, boa tarde. Está no ar a sua Tarde Eldorado Mais desta quarta-feira, 12 de agosto. Eu sou Natália Chaves, a sua companhia nas tardes aqui da 89.5. Vem comigo, tem muita música boa, informações de cultura, entretenimento, variedades para você ficar por dentro de tudo. 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Eu estou sorteando um à tarde, Alana Calisto um pela manhã, mas o WhatsApp é o mesmo. 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Amanhã a gente já divulga o resultado por aqui. E a boa música de hoje, que começa abrindo a nossa tarde Eldorado Mais, é com Adele, Easy on Me.
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0: convite.
1: Obrigada.

0: Jamiroquai tocando aqui na sua Tarde Eldorado Mais com um dos maiores clássicos dele, lançado lá em 96, que fala sobre como a tecnologia e o avanço do mundo moderno podem acabar deixando a sociedade meio fora de controle. Muito atual a mensagem que essa música traz pra gente.
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0: Shakira e Burna Boy seguem colhendo o sucesso de Die Die, a música oficial da Copa do Mundo deste ano. A faixa completou 30 dias não consecutivos no top do Spotify Global e soma agora mais de 320 milhões de reproduções na plataforma. O sucesso vai além. O clipe já ultrapassou 773 milhões de visualizações no YouTube, levando a música a passar a marca de 1 bilhão de plays, somando as duas plataformas. Parte do videoclipe foi gravado no Maracanã, no Rio de Janeiro, com informações do portal Popline. E atenção para quem tem um celular mais antigo. O WhatsApp vai deixar de funcionar em alguns aparelhos a partir do dia 8 de setembro. A mudança atinge smartphones que ainda usam o Android 5.0 ou 5.1, que não conseguem ser atualizados para o Android 6. Entre os modelos que podem ser afetados estão as versões antigas do Samsung Galaxy S3 e S4, o Moto G e o Moto E da primeira geração e LG G2. Mas atenção, a lista não é definitiva, porque tudo depende da versão do sistema que está instalada no aparelho. Quem usa iPhone vai ter uma mudança semelhante a partir do dia 30 de novembro, quando o WhatsApp vai passar a exigir pelo menos o iOS 15.5, com informações da Exame Tecnologia.
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0: 2h33, de volta com a sua tarde Eldorado Mais. 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Eu, Natália Chaves, estou sorteando um par aqui pela tarde e a Alana Calisto está sorteando outro pela manhã. Você manda mensagem para o mesmo número aqui para concorrer e também lá no Instagram tem mais uma chance, de ganhar outro par pro Gala Concert. Vai lá, siga as regras da legenda e aí é só torcer. Tá chegando agora Duffy com Mercy para abrir o nosso bloco.
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2: Eldorado Mais, 2:56.
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5: Pegue sua cobertinha, prepare algumas guloseimas e aninhe-se no sofá, pois a nossa dica de série dessa vez é Eu Vou Te Encontrar. Lançado em 2026, seu enredo nos apresenta um thriller carregado de suspense e ação. O roteiro dramático conta sobre um homem chamado David que foi condenado por assassinar o próprio filho e já está cumprindo sua pena há 5 anos. No entanto, sua ex-cunhada Rachel é jornalista e recebe uma foto de imprensa onde um menino aparece num parque. Ela fica completamente em choque ao ver que ele está vivo e percebe que David está imerso em uma mega conspiração. Assim, os dois unem forças para provar que ele é inocente e a trama envolve o telespectador que busca desvendar o que realmente aconteceu com o menino e quem está por trás de tudo isso. Super recomendo a série Eu Vou Te Encontrar, disponível na Netflix.
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2: Olá, muito boa tarde para você, nosso ouvinte aqui da 89.5 Eldorado Mais, feita para você. Eu sou Natália Chaves, está começando o nosso Eldorado Mais entrevista desta quarta-feira, dia 12 de agosto. Agora são 3 horas, 3 minutos. Você nos acompanha aqui pela rádio 89.5 ou também ao vivo pelo nosso canal do YouTube. E aí sim, você pode nos assistir e interagir ao vivo. Então vai lá, @EldoradoMais, aproveite, se inscreva, ative as notificações, todos os conteúdos e entrevistas que a gente produz por aqui ficam salvos lá para você ver e rever quantas vezes quiser. O nosso assunto de hoje é muito importante, é sobre saúde. Olha só, nesta semana, o dia 14, é o dia do cardiologista. Hoje é dia 12, mas não interessa o dia para o assunto que é importante. Hoje a gente vai aproveitar que tem essa data durante essa semana para entender quais cuidados realmente fazem a diferença, quando é hora de a gente procurar um cardiologista e também olhar com atenção para a saúde cardiovascular da mulher, que tem algumas particularidades importantes. A minha convidada hoje é a doutora Amanda Bolan, cardiologista, graduada em medicina pela Unesc, com residência em clínica médica pelo Hospital São José, aqui de Criciúma. Também residência em cardiologia na Santa Casa de Misericórdia de Porto Alegre, e ela também tem capacitação em imagem cardiovascular pelo CETRUS de São Paulo. Doutora Amanda também é professora do curso de medicina da Unesc há mais de 10 anos e presidente da Liga Acadêmica de Cardiologia da Universidade, mestranda em ciências da saúde e tem atuação especialmente voltada à prevenção cardiovascular e à saúde da mulher. Doutora Amanda, seja muito bem-vinda. Bem-vinda.
3: Boa tarde, Natália. Boa tarde aos seus ouvintes. Muito obrigada à Rádio Eldorado pela gentileza em me convidar. Fico muito feliz de participar do programa de vocês agora à tarde, visto a importância, de fato, né, de que a gente possa alertar a região, aos pacientes e toda a comunidade sobre a realização de exames e o quanto isso impacta na saúde e longevidade.
2: É verdade, doutora. Obrigada, viu? Deixa eu relembrar para o nosso ouvinte, a doutora é aqui de Criciúma, mas hoje a gente está via Meet, né? Usando as facilidades da internet, né, doutora?
3: A gente está porque eu acabei de chegar do hospital e nas quartas-feiras eu acabo passando visita com os alunos e a gente tem um ambulatório, então faz exatos uns 5 minutos que eu cheguei, mas muito feliz com o convite. E de qualquer forma, independente da forma, o importante é nós estarmos conectados, utilizando aí tudo que tem de mais atual.
2: Exato.
3: A população informada.
2: Doutora, é verdade, a gente sabe, já é aí do nosso conhecimento popular, que a agenda do médico é corrida, né?
3: Eu acho que a vida de todo mundo está corrida, né? A gente tem que aproveitar as facilidades para, de fato, não perder as oportunidades. Então, agradeço novamente.
2: Imagina.
3: E fiz questão de participar via Meet, que eu acho que está valendo também.
2: Claro, com certeza tá, doutora. Então, eu queria começar lhe perguntando, porque a gente ouve bastante, né, falar do cardiologista, só que, de fato, quando que a gente deve procurar um cardiologista? Tem que ter algum problema no coração ou é essencial ir antes, prevenção mesmo?
3: Então, sabe que se a gente for ler as diretrizes, nós indicamos que os pacientes procurem acompanhar aí a partir dos 40 anos de idade,
2: tá?
3: Mas é claro que isso é muito individual, porque tem aquele paciente que tem uma história de morte prematura na família, que teve um pai que teve AVC, que teve infarto, e aí, de fato, esse paciente tem que procurar antes.
2: Tá.
3: Então, onde a gente acaba recebendo no consultório, tu sabes que isso mudou muito. Antigamente, no consultório, vinham muito aqueles pacientes que já tinham infartado, ou um paciente com coração inchado, ou hipertensos, diabéticos. Hoje a gente acaba tendo uma parcela muito grande no consultório de prevenção. E isso me alegra muito porque, de fato, nós cardiologistas atuamos no combate à doença, mas cabe a nós construirmos junto com o paciente bons hábitos, exames preventivos, conhecer esse coração e toda a estrutura cardiovascular para que esse paciente tenha vida longa e tenha longevidade, qualidade de vida. Então, eu sempre digo aos meus pacientes que é claro que o hoje é importante, mas a gente tem que traçar aí um futuro preventivo.
2: Perfeito.
3: Então, eu aconselho sempre a que esses pacientes venham o quanto antes no consultório do cardiologista.
2: E é muito isso que você falou, né, doutora, da questão das doenças hereditárias. A gente sempre, ó, inclusive já tem até uma pergunta aqui no nosso chat. Meu avô teve problemas de arritmia cardíaca, meu pai também tem. Devo me preocupar?
3: As arritmias, algumas arritmias podem ser hereditárias, tá?
2: Tá.
3: Mas não existe assim de passar de pai para filho. Alguns pacientes podem nascer com doenças congênitas e que isso pode levar a algumas arritmias, inclusive condições que a gente pega muito, às vezes aquele jogador que teve uma morte súbita, isso é genético,
2: tá.
3: Isso é que nasceu com uma patologia. Então, de fato, é importante. E eu também, Natália, queria lembrar que hoje a população, ela tem uma sede por saúde, né? As pessoas buscam muito.
2: Exato.
3: Então, corridas de rua, esses atletas, eles devem procurar o cardiologista, porque também tem condições características do atleta. O coração do atleta é diferente, merece uma atenção.
2: Não é então, só praticar o exercício, realmente tem que entender ali a sua condição para praticar, né, doutora?
3: Com certeza, eu acho que o mais importante é a prática da atividade, mas a prática com segurança.
2: Perfeito.
3: E o cardiologista pode passar para o paciente durante uma consulta e realização de exames.
2: E quando a gente fala de doenças cardiovasculares, a gente escuta bastante também, o que que são, doutora?
3: As doenças cardiovasculares principais, né, que a gente sabe, é o infarto agudo do miocárdio.
2: Tá.
3: Essa ainda segue a principal causa de morte no Brasil e no mundo.
2: Olha.
3: Então, ela excede as causas oncológicas, como câncer de mama, câncer de próstata. Então, a doença cardiovascular ainda é a que mais mata no mundo. Por isso, a gente tem que estar atento, porque antes dos 35 anos, as causas geralmente são hereditárias. Mas após essa idade, as causas são decorrentes de obstrução da artéria, que é a doença aterosclerótica. E é essa que nós devemos combater. A pressão arterial elevada, o controle do colesterol, o controle do açúcar no sangue. Então, por isso que a gente precisa conhecer esse paciente e realizar exames preventivos.
2: E aí, independe da idade, essas colesterol, essas outras questões também, né, doutora?
3: E aí, a gente começa a ver que essa questão do colesterol aumenta a partir dos 40 e na mulher aumenta muito durante alterações hormonais, como a menopausa. Então,
2: perfeito.
3: Após o período da menopausa, a gente vê que as mulheres infartam muito mais do que os homens.
2: Olha!
3: Isso por quê? Porque o estrogênio, que é um hormônio super importante durante a vida reprodutiva da mulher, quando começa a ter uma queda, ele não consegue mais retirar esse colesterol dos vasos. E aí o colesterol aumenta e as mulheres acabam tendo muito mais infarto e muito mais AVC. Por isso, a menopausa é um período extremamente importante na vida da mulher e que merece atenção não só do ginecologista, mas do cardiologista, porque de fato é o momento em que ela mais tende a ter problemas cardiológicos.
2: Eu ia falar agora, doutora, já vieram aqui duas médicas especialistas, duas ginecologistas em período de menopausa e é sempre uma descoberta muito grande, porque seria um assunto que daria para ficar horas falando, né? Mas realmente a gente não tinha adentrado nessa ramificação da cardiologia e foi um dado bem importante, viu, que você trouxe.
3: Não, eu hoje pego muito no consultório essa questão da saúde da mulher.
2: Uhum.
3: Então, a menopausa, além de todas as alterações ginecológicas, ela também altera questões de humor, aumenta as chances de depressão, alterações do sono, como insônia, mas também pode cursar com alteração da frequência cardíaca, aquelas sensações de calorões que a mulher tem.
2: Certo.
3: E também de doença cardiovascular. Por isso, a importância da realização de exames preventivos, não só para evitar essas doenças, mas também para que ela possa, quando indicado, fazer uma reposição hormonal de forma segura.
2: É um período que a mulher precisa realmente estar acompanhada e amparada por profissionais, né, doutora?
3: Não tenho dúvida, é um período em que as mulheres precisam ter uma equipe multidisciplinar para, de fato, poder oferecer o melhor tratamento para que ela consiga passar esse período de forma menos sintomática e com mais qualidade de vida.
2: Perfeito, doutora. Também tem muita gente que se sente saudável, não apresenta nenhum tipo de sintoma, e aí é possível ter alguma doença silenciosa ligada ali com a cardiovascular?
3: Com toda certeza. A doença aterosclerótica, que é essa obstrução das artérias, ela é uma doença progressiva, complexa e silenciosa. Então, o paciente chega e diz, eu não sinto nada, né? Mas o evento talvez vai acontecer daqui a alguns anos. Então, por isso que a gente precisa estar atento no combate a essa progressão da doença, estar atento a tudo que o paciente sente, porque qualquer mudança, antes caminhava, agora ele já se cansa um quarteirão.
2: Nossa.
3: Ou às vezes os sintomas são muito atípicos, né? As mulheres podem ter uma sensação de azia, de intolerância ao exercício, não aquela dor propriamente anginosa. E aí cabe sim a nós estarmos atentos a esses sintomas para conseguir fazer um diagnóstico quanto antes.
2: Perfeito, doutora. Eu já ia vir com essa pergunta mesmo. Que tipo de sintomas aí, ó? Porque quando a gente fala em problema cardíaco, já pensa em dor no peito, mas não necessariamente vai ser isso, né? Então, mais alguns exemplos de sintomas, doutora, para que o nosso ouvinte escute, dê uma refletida, de repente conhece alguém que está tendo algum tipo de sintoma que às vezes a gente não liga, que pode estar aí com um grande problema ligado ao coração.
3: Então, os homens têm muito essa questão da dor no peito,
2: tá,
3: que é uma dor anginosa, em queimação, que pode irradiar para os braços ou até mesmo para a mandíbula. As mulheres, e principalmente idosos e diabéticos, eles não têm esses sintomas. Então, as mulheres podem se cansar um pouco mais fácil, sensação de coração acelerado, ou essa mulher pode perder o fôlego para fazer um exercício, sensação de azia, de enjoo, isso tudo pode acontecer. Inclusive alterações do sono.
2: Olha!
3: Manifestações que as mulheres podem ter. Então, lembrar que nós mulheres somos diferentes nessa questão dos sintomas.
2: A gente é tão mais complexa, né, doutora, em tudo, né? Ai, que legal. Deixa eu falar então aqui, relembrar o nosso ouvinte, 3 horas, 15 minutos. Hoje a gente está falando com a doutora Amanda Bolan, que é cardiologista, e a gente está chamando atenção para a nossa saúde cardiovascular. Dia 14 de agosto é dia do cardiologista e a gente então já antecipou essa pauta aqui para trazer esse assunto de saúde pública. Doutora, e hoje no seu consultório, quais são os tipos de pacientes que mais chegam?
3: Então, como eu te falei no começo, hoje eu vejo que mescla muito. Tem desde aquele paciente que saiu do hospital após uma cirurgia de revascularização ou após a colocação de um stent, até aquele paciente que é um super atleta, corredor, que vem para fazer o seu check-up. Então, eu vejo que o consultório do cardiologista modificou. Eu trabalho muito com a saúde preventiva e também saúde da mulher. Então, tenho feito um trabalho bacana nessas mulheres no período da menopausa, de acompanhamento, de estratificação de risco. Mas, com toda certeza, a nossa clínica aqui está aberta para receber a população que possa estar atenta à saúde do seu coração. E eu vejo que isso, de fato, muda o prognóstico e a história dos pacientes.
2: Perfeito. Doutora, e até que ponto a nossa saúde emocional também impacta no nosso coração?
3: Eu acho que a saúde emocional impacta em 100% no coração.
2: Olha.
3: A gente sabe hoje que a ansiedade, a depressão, os transtornos psiquiátricos, eles interferem e impactam de forma muito negativa. Inclusive, o ano passado, a Sociedade Europeia de Cardiologia publicou uma diretriz só sobre a importância da saúde emocional. Então, nós devemos estar alinhados, sim, com o psíquico do paciente, podendo orientar a necessidade de psicoterapia, de uso de medicações com psiquiatra, que possamos tratar não só a doença coronariana, mas as doenças da alma que interferem e que precisam sim de um acompanhamento muito de perto.
2: O corpo físico e o mental, eles têm que estarem alinhados, né, doutora?
3: Tem que estar alinhados, porque um responde no outro. Então, as emoções de tristeza, de angústia, os lutos que passamos na vida, tudo isso impacta na nossa saúde do coração e a gente precisa estar bem amparado e acolhido para que esse paciente possa se sentir seguro e tenha aí uma saúde completa.
2: Exato.
3: É necessário fazer um 360 no paciente.
2: Que demais, viu, você trazer esse ponto. Olha que importante, né, a gente reforçar esse cuidado, porque tem muita gente que acha que não. Ah, vou lá fazer o meu check-up, tirar o sangue, enfim, e é isso, a terapia que fique para lá, e não é assim, né, doutora?
3: Não é, a gente precisa estar atento, e eu te digo que uma grande parcela dos pacientes que buscam aqui o consultório tem as suas dores, como todo mundo tem, e a gente precisa estar antenado em todas as partes aí do sistema desse paciente, incluindo a saúde emocional.
2: Maravilha, fica a dica aí para os nossos ouvintes. Terapia todo mundo deveria fazer, né, doutora?
3: Mas eu acredito, e tu sabes que aqui na Acore nós temos uma equipe multidisciplinar e nós contamos com uma psicoterapeuta maravilhosa, que é a doutora Tatiana Bolan, que presta um serviço super individualizado, que também auxilia nessa questão emocional.
2: Maravilha, depois no final a gente vai deixar os contatos, a localização, para quem quiser saber um pouquinho mais, procurar. Doutora, e o sedentarismo, que também aí é um grande vilão hoje dessa nossa sociedade moderna, corrida, e aí às vezes a pessoa está ali num estado de sedentarismo, quer sair, mas aí acha que está saindo de forma muito lenta, aí vai para a academia, por exemplo, já ergue um peso gigante, vai um dia, dois, depois não aguenta de dor e não vai mais. Qual é a dica para sair devagar disso?
3: A dica é a gente poder ter um equilíbrio, poder ser acompanhado por um bom profissional que trace um plano adequado para o paciente. Nós priorizamos aí 150 minutos semanais por semana, os semanais, então não é tanto tempo. Esse paciente pode começar com uma caminhada, com uma bicicleta, realização de pilates, hidroginástica. Existe aí uma série de atividades adequadas para cada paciente, né? O importante é a gente se movimentar, buscar estar em movimento, sair do sedentarismo. Eu sempre digo, esse é um período que os pacientes ficam mais em casa, né? É chuva, é frio.
2: E comendo, mas... né?
3: E comendo. Então, assim, logo buscar se movimentar, porque vem aí um período mais quente, agradável. Mas mesmo estando em casa, poder fazer as atividades, às vezes um plano de acompanhamento. Eu acho que sair da inércia é essencial.
2: Perfeito, fica essa dica também, né? No seu tempo, né, doutora, se respeitando, não é porque o amigo corre 5 quilômetros e você não consegue, porque é muito, muito comparação também às vezes, né?
3: Precisa aceitar os processos de cada um.
2: Exato.
3: Um corre, o outro vai caminhando. Recém a gente fez a corrida do coração.
2: Ah, é verdade.
3: Com a UNESC, com a Liga de Cardiologia, e junto com o doutor Ricardo Choma, e o Ricardo é atleta, e aí o Ricardo correu. Mas os outros colegas, eu que não faço corrida, vamos caminhando, vamos fazer o que dá. O importante é a gente seguir no nosso ritmo, se movimentando.
2: Legal.
3: Esse é o mais importante, respeitando os nossos limites, mas também priorizando a saúde do coração.
2: Que máximo, doutora. E para a gente estar quase se encaminhando para o final, eu queria que você deixasse um recado para os nossos ouvintes em relação a esse cuidado mesmo com o nosso coração. Se hoje você tivesse assim, uma super dica para dar, qual seria?
3: Hoje eu acho que a minha super dica é de prevenção. Perfeito. Evitar que esse paciente chegue no consultório após um evento de infarto, de AVC, ou com uma situação de insuficiência cardíaca, que a gente possa, de fato, conhecer a estrutura do nosso coração, como é que está a pressão, os níveis de colesterol, poder tratar de forma preventiva, para que junto com o cardiologista ele possa construir bons hábitos e isso faça com que ele tenha aí longevidade. Acho que essa é a dica de que esse paciente pode viver muito e muito bem.
2: Com qualidade,
3: e
2: né?
3: Consegue impactar de forma positiva na vida desse paciente.
2: Doutora, eu amei, viu? Vou querer que você venha um dia aqui presencial. Um dia a gente vai conseguir.
3: Pra gente tomar um café juntas e eu poder te dar um abraço.
2: Exato, viu? Mas fica o nosso abraço virtual, viu? E eu queria que você deixasse as suas redes sociais, né? Os contatos da clínica também, para quem quiser buscar saber um pouquinho mais, marcar uma consulta com vocês.
3: Então, a nossa clínica é a Acore Cardiologia. Ela fica no centro de Criciúma, próximo à Clínica Imagem, no edifício Monte Prado, a nossa sala 102, tá? Tô aqui pegando...
2: É o número, a colinha.
3: Já faz 15 dias que a gente tá aqui.
2: Ah, é novinho o consultório, então que legal.
3: aí a clínica conta com 3 cardiologistas, 1 psicóloga, a gente faz toda a parte preventiva, realização de exames. Eu sou a doutora Amanda Bolan, me sigam no Instagram, Amanda C. Bolan, sigam também a Acore, Acore Cardiologia, e a gente vai ficar muito feliz de recebê-los aqui no consultório, para a gente conversar, realizar exames e, de fato, poder auxiliar esse paciente na jornada da vida. Natália, eu te espero aqui também.
2: Vou sim, doutora. Eu nunca fiz essa parte preventiva aí, não, viu? Eu falando aqui, ficando quietinha, né? Não, mas vou sim fazer uma visita, com certeza. Muito obrigada, viu? E aí, aproveitando, já desejo, então, é dia 14 só, mas um feliz dia do cardiologista para você, para os seus colegas que fazem a diferença aí no nosso cuidado, no nosso tratamento com a saúde, tá?
3: Eu te agradeço demais o convite, adorei a nossa conversa. Ficamos de portas abertas. Dia 14 de agosto é dia do cardiologista. Eu deixo o meu abraço muito apertado e carinhoso a todos os colegas que exercem essa profissão de forma tão brilhante. É uma profissão difícil, árdua, mas ela tem um reconhecimento e uma recompensa, acima de tudo, de cuidar da vida de pessoas. E eu sou apaixonada pelo que eu faço, então, de fato, acabo levando com muita leveza a minha profissão. Mas agradeço demais o convite, a gentileza de me chamar, o que precisar, a Core e eu estamos de porta aberta aqui para receber vocês.
2: A gente também, viu? O microfone do Eldorado Mais sempre aberto. Com certeza a gente vai voltar a se falar, doutora.
3: Então tá bem, eu agradeço muito.
2: Então tá bom, boa tarde por aí, viu?
3: Ouvintes.
2: Beijão, valeu. Vocês ouviram a cardiologista Amanda Bolan. A gente falou hoje sobre os cuidados com a saúde cardiovascular. Dia 14 de agosto é dia do cardiologista. E agora você pode acompanhar eles lá nas redes sociais para saber um pouquinho mais. E você continua com a sua programação aqui da tarde Eldorado Mais.

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2: Da mesma forma que um pé de alface não faz ninguém emagrecer, uma barra de chocolate também não faz ninguém engordar sozinha. O que determina nossa saúde e nosso peso é o conjunto dos hábitos ao longo do tempo. Isso significa que não precisamos viver entre 8 e 80. Existem muitas possibilidades entre esses dois números. É possível comer alimentos nutritivos na maior parte do tempo e também abrir espaço para aquilo que gostamos, sem culpa. Equilíbrio sempre será mais sustentável do que a perfeição.
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2: Em Criciúma, 15 graus a temperatura.
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0: De volta com a sua tarde Eldorado Mais, 4 horas, 3 minutos, chegando agora More Than Is.
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2: No Drops de hoje é uma música que foi lançada em 1983. Karma Chameleon virou o maior sucesso do Culture Club e é uma das músicas mais marcantes dos anos 80. Com Boy George nos vocais, a faixa chegou ao topo das paradas em vários países. O título brinca com a ideia de um camaleão, alguém que muda o jeito de ser, para agradar aos outros. Você curte agora, aqui na 89.5.

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0: 4:32, está de volta a sua tarde Eldorado Mais e tá chegando agora Shawn Mendes para abrir o bloco.
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0: Smoking Robson com Just to See Her, fechando a nossa tarde de Eldorado Mais de quarta-feira, 12 de agosto. Você vai ficar em seguidinha com o Back Home aqui na 89.5. 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
0: Eldorado Mais, 5:01.
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1: E tá aberto o nosso Back Home aqui na 89.5, quando você nos leva de carona na sua rotina diária. E é Stevie Wonder que abre o Back Home de quarta-feira. Boa música pra você!
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0: eficazes para proteger crianças e adolescentes. A decisão foi tomada após a ANPD, que é a Agência Nacional de Proteção de Dados, identificar falhas na prevenção de violações graves envolvendo menores de idade. O Discord não vai ser bloqueado no Brasil. A suspensão atinge especificamente a função Go Live, usada para transmissões ao vivo em servidores fechados. A empresa ainda pode recorrer. E o cantor João segue em alta com a nova fase da carreira. A música Aurora, do álbum Memórias Póstumas, chegou à 87ª posição da Billboard Brasil Hot 100. Entre as 100 músicas ali, então, ficou na 87ª posição do ranking das músicas mais ouvidas aqui do país. A faixa está 2 semanas na parada. O resultado vem depois de o cantor esgotar, em poucos minutos, os ingressos para a estreia da nova turnê, marcada para o dia 25 de setembro, lá em São Paulo. João também lançou recentemente uma performance ao vivo de Aurora para marcar a contagem regressiva para o show.
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0: The Lion Sleeps Tonight, tocando aqui no seu Back Home, agora 6 horas 25 minutos. 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
0: 15 graus é a temperatura, agora aqui em Criciúma, com garoa. Hoje à noite a mínima deve chegar aos 14 graus. Daqui a pouquinho, por volta das 8 da noite, então a mínima já deve ser atingida. E amanhã já é quinta-feira, dia 13 de agosto. Vamos ver a previsão para quinta-feira, então. Chuva forte pela manhã, aberturas de sol à tarde e mais pancadas de chuva que aí vão até a noite. Mínima de 13 graus e máxima de 17 graus é a previsão da quinta-feira. Repetindo, então, chuva forte de manhã, algumas aberturas de sol à tarde e depois pancadas de chuva que vão até a noite. Mínima de 13 graus, máxima de 17 graus a temperatura para quinta-feira, dia 13 de agosto. E agora aquele giro rápido no trânsito de Criciúma e região para a gente ver se está rápido, se está lento, como que está o trânsito aqui na nossa cidade neste momento. Agora 6 horas 27 minutos, vamos lá com o trânsito, se o nosso mapa carregar, né? A internet às vezes deixa a gente na mão. Voltou aqui o nosso trânsito, vamos lá. Começando aqui pela Avenida Centenário, saindo do bairro Próspera, está saindo com trânsito rápido. E ali próximo à UPA da Próspera, então, Praça da Chaminé, que começa a ficar lento esse trânsito e segue com pontos de lentidão até lá no bairro Pinheirinho, próximo às faculdades. Mas mais lá próximo à SAD, que é a Unesc, já está mostrando trânsito rápido. No sentido contrário, do Pinheirinho para Próspera, o trânsito está fluindo mais rápido na Avenida Centenário. Na área central, está com trânsito rápido hoje, viu? Muitos pontos aqui em verde e amarelo, que costuma então ser trânsito rápido, mas tem alguns pontos de lentidão, principalmente na Avenida Rui Barbosa, na Rodovia Maximiliano Gaidzinski, também aqui, vamos ver, na Rua João Sequinel, ali em frente ao Hospital São José, e alguns pontos da Rua João Pessoa também está mostrando essa lentidão por ali. Na Rua Álvaro Catão, temos aqui no nosso mapa dois avisos de acidentes. Então, se você puder evitar passar pela Álvaro Catão nesse momento, puder achar um outro caminho, o trânsito ainda está mostrando normalidade, mas se esses dois acidentes aconteceram por agora, pode ser que o trânsito então fique mais lento ali na Rua Álvaro Catão. Avenida Luiz Lazarim também mostrando trânsito rápido, depois da rótula do Super Moniari no sentido de Nova Veneza até a outra rótula aqui, onde começa a Avenida dos Imigrantes, lá na Grande Rio Maina, é onde está mostrando o principal ponto de lentidão no trânsito. Avenida Universitária hoje também está mostrando trânsito rápido. Vamos para a Rodovia Luiz Rosso, no sentido do bairro Recanto Verde, ali no bairro Primeira Linha, e no sentido do bairro Recanto Verde é que está mostrando lentidão. E também a rodovia Antônio Darós, no sentido do 28º GAC, é que também está mostrando lentidão neste momento. Vamos ver a SC445, que a gente sabe que tem muita gente que faz esse trajeto de Criciúma para Içara e Içara Criciúma também neste horário. E ela está se mostrando lenta, sim, o trânsito ali na SC445, já saindo de Criciúma e indo para Içara. No sentido Içara-Criciúma, o trânsito está fluindo normalmente. De momento

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0: Lucky. Com Lucky, então, a gente fecha o nosso Back Home desta quarta, dia 12 de agosto. Eu, Natália Chaves, me despeço por hoje. Volto amanhã, 14h, para a nossa Tarde Eldorado mais de quinta-feira. Essa semana tá voando, hein? Você vai ficar agora com o Happy Hour, músicas selecionadas para você já ir desacelerando na sua quarta-feira à noite. Obrigada pelo carinho, a audiência e a companhia. A partir das 7h, a Alana Calisto tá aqui, abrindo amanhã Eldorado Mais e te fazendo companhia e, claro, te trazendo muita música boa. Não esqueça que lá no arroba Eldorado Mais tá acontecendo o sorteio de um par de ingressos pro Gala Concert. Amanhã a gente já vai fazer esse sorteio por aqui. Fique então agora com o Happy Hour, depois vem a segunda edição do Let's Rock e, claro, tem música madrugada dentro, aqui na sua 89.5, onde você encontra o melhor da música. Tá combinado o nosso encontro amanhã, então? Uma boa noite, cuidem-se e, claro, a gente se vê amanhã.
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2: 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Com o engenheiro ambiental Guilherme Meller, da MS Engenharia.
3: Se você tem alguma lâmpada incandescente ou fluorescente em casa, essa é a dica mais simples e com retorno mais rápido que existe. As lâmpadas LEDs consomem até 80% menos de energia do que uma incandescente e duram, em média, 25% mais. Uma lâmpada incandescente de 60 watts pode ser substituída por uma de LED de apenas 9 watts, com a mesma luminosidade. Em uma casa com 10 lâmpadas ligadas em média 4 horas por dia, a troca para LED gera uma economia de aproximadamente R$ 80 por mês na conta de luz, dependendo da tarifa da sua localidade. O custo de uma lâmpada LED hoje gira entre R$10 e R$20, ou seja, o investimento se paga em menos de um mês. E, ao descartar as lâmpadas antigas, lembre-se, fluorescentes contêm mercúrio e não podem ser destinados para o lixo comum. Farmácias, supermercados e pontos de coleta da região recebem essas lâmpadas gratuitamente aqui na nossa região. São pequenas escolhas que fazem bem para você e para o meio ambiente, um lugar que é nosso.
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2: Hoje existe suplemento para quase tudo, mas antes de pensar em cápsulas, pós, vitaminas, vale lembrar que a melhor suplementação continua sendo uma alimentação variada. Frutas, verduras...

0: O Happy Hour Eldorado Mais fica por aqui. Depois do intervalo, você fica com mais uma edição do Let's Rock. 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
3: Prepare a pipoca, a animação, reúna a família na sala, pois a nossa dica de filme para essa semana é Partiu América. Lançado em 2024, seu enredo vibrante nos apresenta uma trama divertida, que envolve uma família peculiar e muito engraçada. Rende boas risadas a história de vida de Mateus, um homem apaixonado pela esposa Maria e também pelos Estados Unidos da América, tanto que batizou a filha de Flórida, inspirado na cidade, e o filho de Steven Spielberg, para homenagear o famoso diretor de cinema. Além disso, ele é dono de um parque de diversões em decadência, e seu maior sonho é conhecer os parques americanos. Essa aventura tem muito a desenrolar e tudo pode acontecer quando a família começa a transformar esse sonho em realidade e embarcam numa viagem hilariante. Em três palavras, o que vemos é uma aula de alegria, bom humor e diversão. Super recomendo o filme Partiu América, disponível na Netflix.
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0: o Let's Rock fica por aqui. E amanhã, à 1 da tarde, tem mais uma edição com sucessos do mundo do rock para você. 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
1: Está no ar a Voz do Brasil. As notícias do governo federal que movimentaram o país no dia de hoje.
2: Olá, boa noite.
1: Boa noite para você que nos acompanha em todo o país.
2: Terça-feira, 11 de agosto de 2026.
1: Vamos aos destaques do dia.
2: Plano da Apex quer diversificar destino das exportações brasileiras.
1: Iniciativa busca apoiar empresas impactadas pelas tarifas impostas pelos Estados Unidos. Luana Karen.
3: Entre os mercados alternativos com parcerias na agência estão Canadá, México, Alemanha, Turquia, África do Sul, China e Índia.
2: IBGE revela que inflação em julho foi de 0,07%.
1: Índice foi menor que o registrado no mês anterior. Márcia Fernandes.
4: O setor de alimentação e bebidas teve queda de 0,67%. A redução veio por influência dos alimentos comprados para consumo em casa.
2: E vamos falar daquelas ligações que não queremos receber.
1: Brasil registra uma média de 305 mil ligações indesejadas por minuto.
2: Saiba como evitar na reportagem de Graziele Bezerra.
5: O Não Me Perturbe é um desses serviços criados para preservar o cidadão das ligações abusivas.
1: Hoje, na apresentação da Voz do Brasil, Luciana Vasconcelos e Luciano Seixas.
2: E acompanhe a gente ao vivo, acesse radiogov.ebc.com.br ou o canal Gov na sua TV aberta.
1: A inflação do mês de julho teve um recuo de 0,07%, de acordo com o IPCA, Índice Nacional de Preços ao Consumidor Amplo.
2: O índice é usado para medir a inflação oficial no Brasil. O resultado de julho representa uma variação de 0,09 ponto percentual em relação ao registrado no mês anterior.
1: Os dados foram divulgados hoje pelo IBGE.
4: O resultado ficou abaixo da taxa de junho, com variação de 0,07% e 0,09 ponto percentual abaixo da taxa do mês anterior. Nos 12 meses encerrados em julho, o índice ficou em 4,44%, abaixo do...
1: Está no ar a Voz do Brasil. As notícias do governo federal que movimentaram o país no dia de hoje.
6: Olá, boa noite.
2: Boa noite para você que nos acompanha em todo o país.
6: Quarta-feira, 12 de agosto de 2026.
2: Vamos ao destaque do dia.
6: Decreto regulamenta a escolha do fornecedor de energia elétrica por consumidores de baixa tensão.
2: Isso significa que escolas, hospitais, pequenos comércios e indústrias de menor porte vão poder decidir quem vai prestar o serviço.
6: Consumidores residenciais também terão essa opção a partir de 2028. Graziele Bezerra.
7: Também foi regulamentado o mercado de hidrogênio de baixa emissão de carbono no país. O decreto prevê a estruturação do Sistema Brasileiro de Certificação de Hidrogênio.
2: Plano Nacional de Logística orienta o planejamento da infraestrutura de transportes para as próximas décadas.
6: O documento destaca a integração como um dos principais desafios. Pablo Mundim.
8: O plano reúne 31 eixos prioritários para os próximos 24 anos. São 12 rodoviários, 8 ferroviários, 4 aquaviários e 7 intermodais, que combinam diferentes formas de transporte.
2: E ainda, a Agência Nacional de Proteção de Dados suspende por 3 dias a funcionalidade de transmissão ao vivo do Discord.
6: A ação faz parte do processo que apura falhas na proteção de crianças e adolescentes no ambiente digital. Thaís de Araújo.
9: A suspensão será mantida até que a empresa comprove a adoção de medidas técnicas, de segurança e de governança que sejam adequadas para proteger os menores de 18 anos.
2: Hoje, na apresentação da Voz do Brasil, Mariana Jungmann e Luciano Seixas.
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2: Foram regulamentados 4 decretos na área de energia e transição energética.
6: Entre as medidas está a regulamentação das atividades de captura e armazenamento de carbono e também a abertura do mercado livre de energia.
2: Os detalhes você vai ouvir agora na reportagem de Graziele Bezerra.
7: Um dos decretos assinados nesta quarta-feira regulamenta o uso de tecnologias de captura e armazenamento de carbono. A medida contribui para a redução das emissões de gases de efeito estufa e para tornar o Brasil um país carbono negativo, como explica o ministro de Minas e Energia, Alexandre Silveira.
10: Capturar o carbono, colocá-lo onde é possível colocá-lo de forma segura, nas rochas, e tornar a produção de petróleo e a produção de outros biocombustíveis com captura e estocagem negativa de carbono.
7: Outro decreto estimula a produção e consumo de combustível sustentável de aviação no país. O ministro Silveira também anunciou a regulamentação da abertura do mercado de energia, permitindo que consumidores de baixa tensão escolham seu próprio fornecedor de energia elétrica, o que alcança consumidores residenciais, pequenas indústrias e comércios.
10: Até dezembro de 27, todo o comércio e toda a indústria poderá escolher de quem comprar energia. E até novembro de 28, todos